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Existe uma teoria que se chama 90-10, onde uma pessoa tem 90% daquilo que você procura em alguém, só que você foca naqueles 10% que falta. Aí você sai pra rua, se aventura, e realmente você encontra aqueles 10%, mas não se deu conta que perdeu os 90%.

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3: Delta FM, temperatura 15 graus.
4: Meia-noite 16.
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0: meia-noite e 34.
1: Delta FM, temperatura 15 graus.
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2: Delta FM. Temperatura 15 graus.
3: Meia-noite e 50.
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0: 1:05.
1: Delta FM, temperatura 15 graus.
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1: Duas horas.
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Muito bom dia, 6 horas e 12 minutos. Estamos começando Delta Rural edição desta terça-feira, 1 de setembro de 2026. Senhoras e senhores, o nosso bom dia neste amanhecer com temperatura de 14 graus. Estamos começando mês de setembro, dia 1º. Mês que marca aí a independência, mês que também registra o dia do gaúcho, a data máxima, também assinala o início da primavera. Nosso bom dia aos madrugadores, nosso bom dia turma, bom dia aos colegas conosco, Carlos Silva e Luiz Sivaldo pela Rádio Difusora. Turma, 14 graus é a temperatura neste amanhecer. Hoje, terça-feira, 14 graus, registrando que tivemos, né, uma leve garoa, um chuvisco, apenas aí no registro, na tarde de ontem, finalzinho da tarde, início da noite, né? Então, senhoras e senhores, vale salientar, né, que neste momento não está chovendo, condição do tempo para esta terça-feira, nós iremos informar brevemente. Vale também salientar que teremos hoje a participação do agrometeorologista, o nosso convidado, Marco Antônio dos Santos, da Rural Clima, também apresentando informações para todo o mês de setembro. Como será o mês de setembro? Hoje, terça-feira, dia 1º, assinala o início da Semana da Pátria e hoje também é o Dia do Profissional de Educação Física. A todos os profissionais, o nosso abraço, bom dia, cumprimentos, né? A todos os profissionais de Educação Física, professores aí, né? Nosso abraço, bom dia, cumprimentos, turma. Alô, madrugadores, muito bom dia, madrugadores. Aqui registrando a participação do Fernando Duval. Alô, Duval, bom dia. Fernando Duval, bom dia, Silvinho. Estrada do Passo do Acampamento está intransitável, está complicado. Crateras na estrada, forte abraço. É a participação do Samuel Viegas. Olha, eu tenho recebido aqui, inclusive, imagens, fotos dali da estrada da Arvorezinha e que realmente tem alguns pontos nas imediações ali entre o Passo do Silveira e Passo do Acampamento, está praticamente intransitável para carro pequeno, de porte pequeno, carro baixo. Produtores, moradores daquela localidade estão, olha, passando muita dificuldade mesmo, porque tivemos as fortes chuvas agora recentemente, aí no mês de agosto, e, bom, e aí nós temos o problema, né, da drenagem das estradas e acabou cortando a estrada, a via, e dificultando o acesso. Olha, está todo mundo ali que enfrenta aquela localidade, estão reclamando, pedindo providências. A Secretaria do Desenvolvimento Rural, em alguns trechos há necessidade de fazer algum reparo. E na estrada do Passo do Acampamento, estrada da Arvorezinha, como queiram, não é diferente. Então se pede aí à Secretaria do Desenvolvimento Rural que dê uma atenção, né, uma avaliada na situação aí da estrada do Passo do Acampamento. Inclusive temos imagens aqui e iremos compartilhar, levar o conhecimento da Secretaria do Desenvolvimento Rural, assim como da sua própria assessoria, né, de imprensa, para, né, que atendam estes moradores, produtores, usuários, transeuntes daquela localidade. Portanto, estrada do Passo do Acampamento, estrada da Arvorezinha, mas precisamente aqui os registros apontam nas imediações ali entre Passo do Silveira e Passo do Acampamento. Complicada a situação. Aqui eu recebo a mensagem
do Samuel Viegas. Ontem também recebi a mensagem acompanhada de fotos, de registros do morador, ele que utiliza ali a estrada duas vezes na semana, né? E de, relatando, Silvinho, não dá mais para transitar na estrada da Arvorezinha. Tem alguns pontos que não tem como passar, não tem como seguir viagem. Foi o seu Milton Severo, né? Pedimos socorro, urgente. Eu vou duas vezes na semana lá no passo do acampamento, naquelas imediações, na propriedade dele. Não tem condições. Está aqui o relato do ouvinte. Inclusive, vou deixar aqui as imagens para ver como está a situação. E realmente, comprova. Olha, turma, cortou a estrada literalmente, abriu crateras. E os moradores ali estão pedindo providências, pedindo atenção, pedindo uma observação mais detalhada, mais técnica sobre a estrada. E aqui fica aqui o relato, o pedido, né, de providências. Também registrando, senhoras e senhores, o nosso bom dia, nossa saudação, a questão da falta de energia elétrica. A falta de energia elétrica. Ontem relatávamos aqui no programa a questão da falta de energia elétrica lá em Pinheiro Machado. Uma das localidades era Pinheiro Machado, Torrinhas, né? Lá no estabelecimento São Carlos, lá no seu Ruizito Moraes. Bom, por lá foi resolvida a situação. Mas ainda há problemas e não foi resolvido lá no corredor dos Brum. Aliás, numa parte foi resolvida a situação, foi atendida, mas ontem mesmo faltou energia, ou seja, está com problema na rede. Queremos acreditar que esteja com problema na rede. Por quê? Porque não durou 24 horas, não teve... Olha, foi um meio-dia... muito difícil. Olha, se teve meio dia de energia, foi muito para uma parte lá no corredor dos Brum. Hoje, né, e ontem mesmo à noite eu já recebi a mensagem, nossa, faltou energia, ficamos por um pequeno período, estamos com problemas. E a outra parte não foi atendida, a outra, no mesmo trecho, outra chave não foi batida, não foi reconectada e segue aberta e segue o problema lá no corredor dos Brum. Né? Vários moradores, vários produtores estão aguardando pelo atendimento da Equatorial no corredor dos Brum. O corredor dos Brum tem acesso pela estrada da Serrilhada, ou pelo Beturrengo. Tá? E a chave, uma das chaves que encontra-se aberta, fica na entrada do corredor. Esta chave não foi batida, não foi reconectada, segundo o relato dos produtores. Portanto, fica aí a solicitação, fica aí o pedido, reiterando a atenção para a localidade, o corredor dos Brum. Destacando, corredor dos Brum nas imediações da Serrilhada. Também... até então não recebemos também informação lá do seu Jadirlon. Seu Jadirlon, ele no Pasto Pérez, estão com falta de fase. Falta de fase no corredor, ali no Pasto do Pérez. É outra localidade também necessitando aí do atendimento da Equatorial. Seguimos. Madrugadores, nosso bom dia. Eberton Ruth é ligado conosco. O João Gaspar do Instituto Desenvolve Pecuária também. Um abraço, João Gaspar de Almeida. Um abraço também, doutor Luiz Danilo, já em Esteio, isso aí, na Expo Inter. Um abraço à turma que acompanha a programação diretamente da Expo Inter. Daniel Funari Cabral, bom dia, muito bom dia. Também seu Egídio, bom dia. O Biratão Alves Branco, bom dia. Paulinho Alves, bom dia. Silvinho, em agosto de 2026 tivemos 338 milímetros. Em agosto de 2025 foram 200 milímetros. Bom início de setembro e que venha a primavera. Paulinho Alves, também a turma lá da Feovelha,
do Sindicato Rural, Paulinho, que é presidente, informando o seguinte: dia 3 de setembro, às 11 horas, no Salão de Eventos Carlos Esperotto, a equipe, a produção, né, os organizadores da Feovelha estarão lançando a 43ª Feovelha na Expo Inter. A 43ª Feovelha acontece em Pinheiro Machado. O evento está programado para os dias 27 de janeiro a 31, portanto, de 27 a 31 de janeiro de 2027. É a maior e melhor oferta de ovinos do Brasil. Portanto, Feovelha de Pinheiro Machado, já nos preparativos e já tratando aí de lançamento da sua 43ª edição dentro da Expo Inter. Ok, um abraço, sucesso à turma da Feovelha. E aqui registrando, em Pinheiro Machado, em agosto de 2026, tivemos 338 milímetros. Em agosto de 2025, foram 200 milímetros. E aqui o registro do Paulinho Alves, diretamente de Pinheiro Machado. O Biratã Alves Branco. Alô, Biratã, muito bom dia. Grande abraço. O Biratã, Juliano Coutinho, nosso abraço, bom dia. Seu Egídio, também ligado conosco, seu Egídio. Iomerê, alô Pierão, bom dia, grande abraço. Também registramos a participação do seu Nabuco Escoto. Seu Nabuco é ali do município de Hulha Negra. Bom dia, Silvinho, total de chuva do mês, 360 milímetros, agosto. E no ano passado choveu 133 milímetros, que diferença, hein? Abraço para o amigo. Um abraço, seu Nabuco. Muito obrigado pela participação, pelo prestígio de sempre. Turma da Hulha Negra. O Alex Melgarejo. Bom dia, Silvinho, aqui na escuta. Grande abraço. E a turma da Ferraria. Quero mandar um abraço ao Alex e toda a sua família, né? Obrigado aí pelo regalo também. E a turma que produz, trabalha no campo, né? A turma da bacia leiteira e, principalmente, né, aproveitando aí a matéria-prima, fazendo aí também, né, com todo o trabalho, com toda a qualidade, com todo o capricho, as deliciosas rapaduras de leite. Olha, quem transitar aí na Ferraria, chega ali no Alex Melgarejo e a turma tem uma produção maravilhosa de rapadurinhas de leite. Um abraço, Alex. Além, é claro, de outras iguarias, né? Valorizar aí os nossos produtores, a produção e principalmente a toda essa turma do agro. Um grande abraço a todos vocês, parabéns. Jaques Brasil de Souza. O Alex fica ali bem na Ferraria, ali bem na entrada, ok? Valorizar aí os nossos produtores, a produção e principalmente a toda essa turma do agro. Um grande abraço a todos vocês, parabéns. Jaques Brasil de Souza, o Alex fica ali bem na Ferraria, ali bem na entrada, ok? Jaquinho, Bagé Dom Pedrito, Ferraria, parada. Alô, Jaquinho, hoje tem remate. Alô, Jaquinho, a turma do Parceria Remates, lembrando, senhores produtores, um abraço. Hoje, pecuária forte, hoje em Dom Pedrito, lá no Sindicato Rural de Dom Pedrito, a partir das 14 horas, tem remate hoje. É do Parceria, é o Pecuária Forte, com qualidade em pista. Um grande abraço a todos os produtores, parceiros, né? Produtores que apoiam, que incentivam e que tocam para frente os seus sindicatos, valorizam, né, com todo o empenho, e são parceiros em todos os momentos. Um grande abraço à turma aí de Dom

0: Pedrito, que também já estão preparando a Farm Show, né? Grandes eventos. Ainda há poucos dias nós tivemos a participação do presidente Rodrigo Coradini aqui conosco. Um grande abraço a todos vocês aí de Dom Pedrito. Um abraço à turma lá da Picada das Pedras, Corredor dos Macedos, lá no Vacaicuá, Banhado dos Anastácio, e por aí vamos, né? Passo do Salso. Um abraço a todos vocês. Ok, o Reinaldo. O Reinaldo é lá do Bento Rengo, naquelas imediações lá da mesma rede do Corredor dos Brum. Sem energia elétrica, sem energia elétrica. Segue a mesma situação. Bento Rengo e a uma parte do Bento Rengo, Corredor dos Brum, permanece sem energia elétrica. Bateram uma parte e ontem mesmo faltou. Restabeleceu por um período e logo em seguida faltou. Estão sem energia elétrica no momento. Tem chave aberta na entrada do Corredor dos Brum. Tem chave aberta nas imediações, na entrada ali, logo na entrada do Corredor dos Brum. Corredor dos Brum vai pela Serrilhada. Vai pela Serrilhada. Turma, passa o Viola. Aqui, precisamente, eu não tenho a distância. Mas é em torno aí de uns 60 quilômetros e entra à direita. Quando a gente não conhece as localidades, a gente pergunta, a gente sabe que tem localidades, tem corredores complicados, né? Mas pergunta, para numa propriedade, olha, estou com dificuldade, estou com... E é o que está faltando, é conhecer bastante a região, às vezes não conhece, são pessoas que vêm de fora, mas pergunta, chega numa casa, olha, estou com dificuldade de encontrar esse senhor aqui, vocês conhecem? Como é que eu faço para chegar nessa localidade? E é o que está faltando. É uma questão aí de bom senso. Chegar numa propriedade, perguntar. Nós queremos atender, tem um pedido, tem um chamado. E o pessoal está desde sábado sem energia elétrica. Desde sábado, né, Reinaldo? Sem energia elétrica. E ele ainda colocou aqui, da outra vez nós ficamos 5 dias sem energia. Ficou umas 3 horas... Ontem ficamos umas 3 horas com energia e faltou, cortou, ou seja, estão sem energia novamente. E são várias famílias, né? Se tem problema na rede, há necessidade de fazer uma avaliação, perguntar, pessoal, é recorrente aqui, qual é o problema que vocês têm? Tá cortando, tem interrupção toda semana, complicado mesmo. José Francisco Dutra Teixeira, grande abraço, José Francisco Dutra Teixeira. Eu quero mandar aqui também uma saudação à turma que está acompanhando aí o Fundesa e tem um comunicado. Fundesa, novo prazo para início de cobrança será definido nos próximos dias. O Fundo de Desenvolvimento e Defesa Sanitária Animal do Rio Grande do Sul reitera que a cobrança da nova modalidade de contribuição de criadores bovinos e búfalos que estava prevista para julho, ainda não tem data para iniciar. Inclusive, a informação que chega através da assessoria de imprensa do Fundesa, através da jornalista Thaís Dávila, vamos acompanhar. Muito bom dia, Thaís.
1: Bom dia, Silvinho e ouvintes do programa Delta Rural. O Fundo de Desenvolvimento e Defesa Sanitária Animal do Rio Grande do Sul, Fundesa, reitera que a cobrança da nova modalidade de contribuição de criadores de bovinos e búfalos, que estava prevista para julho, ainda não tem data para iniciar. A reprogramação do cronograma referente à emissão dos boletos foi necessária por conta de adequações no sistema de transmissão de dados da declaração de rebanho da Procergues e Secretaria da Agricultura ao Fundesa. Conforme o presidente do Fundesa, Rogério Kerber, assim que o início for oficialmente aberto, será definido um prazo para que todos tenham tempo suficiente para iniciar a nova modalidade de pagamento. Segundo ele, como se trata da primeira vez que o modelo será adotado, é preciso realizar o acompanhamento e a adequação dos processos. A nova modalidade de cobrança foi sugerida pelas entidades do setor produtivo e criada para fortalecer o fundo, trazendo mais segurança aos produtores.

0: Com propriedade cadastrada no Sistema de Defesa Agropecuária, o SDA, da Secretaria da Agricultura e que tiver o cadastro atualizado, receberá em seu e-mail a guia boleto. Caso o produtor não receber por uma inconsistência do seu endereço eletrônico ou na ausência deste, deverá acessar o site fundesa.com.br, clicando no banner que será disponibilizado somente quando a cobrança iniciar, e aí gerar a guia boleto mediante a informação do CPF. O valor corresponde a R$ 1,33 por animal declarado na declaração anual de rebanho. Com informações do Fundesa, Thaís Dávila.
1: Obrigado, Thaís. Thaís Dávila, jornalista, participando aqui conosco, assessoria de imprensa do Fundesa, registrando: novo prazo para início de cobrança será definido nos próximos dias. Não tem nada certo ainda, turma. Apenas para que fique bem claro: 6h33, temperatura 14 graus. Leonel Gomes. E vamos ouvir Namoro de Corvo. Bom dia.

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0: Muito bem, estamos de volta, 6h46. Muito bom dia, turma do Sicredi, acompanhando o Delta Rural, do Sicredi presente na Expo Inter, também registrando. Olha, a turma da Brigada Militar, Patrulha Rural, na escuta. Grande abraço, bom dia. E, inclusive, algumas atividades, ações preventivas sendo realizadas, né, acontecendo por parte da Brigada Militar, em especial a Patrulha Rural. Daqui a pouquinho a gente traz mais destaques, mais informações. Zé Francisco Teixeira carregando, hoje com carregamento em Lavras do Sul, para o Minerva, São Gabriel. Grande abraço à turma do carregamento, à turma aí do Minerva, à turma do Gado Gordo. Jefferson Milk, bom dia, Silvinho. Estamos vivendo dias lobunos, como diriam os antigos. Que saudades do Astro Rei. E por falar em Astro Rei, está conosco o agrometeorologista da Rural Clima, Marco Antônio dos Santos, que pode informar, inclusive, por onde anda o Astro Rei. Marco Antônio, bom dia!
1: Bom dia, meu amigo Silvinho, bom dia a todos os ouvintes aí da Delta, né? Delta Rural. Olha, Silvinho, o Astro Rei tá, né, onde se tem.
0: Tá tímido?
1: Então, o problema é as nuvens que não estão deixando a gente ver ele, né?
0: É verdade.
1: Mas é o seguinte, Silvinho, a previsão é de tempo aberto, agora, tanto nesse dia 1 de setembro, quanto amanhã, dia 2, né? A previsão é de tempo aberto, sem previsões de chuvas, uma vez que as chuvas estão aqui para nós, aqui em São Paulo, né? A frente fria avançou aqui pela costa da região sudeste, está trazendo muitas chuvas e até chuvas torrenciais aqui. Nesse momento, aqui na sede da Rural Clima, aqui em Valinhos, São Paulo, chove. E a tendência é que esse tempo permaneça aberto e com temperaturas aí na região de Bagé um pouquinho mais baixas. Porém, na quinta-feira, dia 3, há previsão de volta das chuvas aí para vocês, uma vez que uma nova frente fria estará avançando pelo sul do Rio Grande do Sul e trazendo algumas áreas de instabilidades aí para vocês. Nada muito significativo, mas há previsões já na sequência, né, já no dia 4, o tempo volta a abrir, e vocês terão aí, né, a previsão de vários dias consecutivos, algo que já faz algum tempo que não acontece, vários dias consecutivos e tempo aberto, tá? Porque uma massa de ar polar avança e vai levar ali durante o final de semana, principalmente entre o domingo e a segunda-feira, ou seja, entre os dias 6 e 7 de setembro, né, bem no feriado, temperaturas muito baixas, onde as mínimas poderão ficar na casa, aí, próxima à casa dos 2 graus. Então, até há riscos para algumas geadas pontuais, mas há aí na região da campanha, né, e com a presença da massa de ar polar agora ao longo dos próximos dias, a tendência de tempo aberto, até porque, Silvinho, as chuvas nessa primeira quinzena de setembro estará muito mais localizada sobre a faixa central do Brasil. Volta a chover muito bem sobre o sudeste e centro-oeste nesses próximos dias, né? Então, a tendência é que o tempo abra um pouco aí na região de Bagé, e os produtores consigam ir a campo e realizar os tratos culturais e até mesmo os plantios.
0: Perfeitamente, tratando do arroz, inicialmente, neste primeiro momento, né, Marco Antônio?
1: Exatamente, né? A gente sabe que agora o plantio está focado aí na região de vocês, o foco é o plantio do arroz, né? Então, aproveitem essas brechas aí, que há previsões, né, de tempo aberto, né, tirando essa quinta-feira, dia 3, que há possibilidade para algumas chuvas, mas depois o tempo abre e voltará a chover realmente bem, somente mais na virada do mês, em meados do mês, ou seja, depois lá do dia 12, 13, volta a chover. Então vocês têm aí pelo menos aí uns 10 dias aí de tempo um pouco mais aberto, chuvas, se ocorrer, muito pontuais, de fraca intensidade, porque a segunda quinzena de setembro está se mostrando novamente bastante chuvosa em todo o sul do Brasil, em especial sobre a região da Campanha.
0: Muita chuva a partir da segunda quinzena de setembro, onde
1: Aí
0: assinala
1: volta,
0: também a
1: aí.
0: Semana Farroupilha, né? O Dia do Gaúcho, dia 20.
1: Exatamente, né? Aí você não, aí há uma previsão de que as chuvas retornem para o sul do Brasil e a segunda quinzena de setembro voltará a ser marcada por muitas chuvas, e aí até chuvas torrenciais novamente, né? Principalmente ali entre os dias 15 e 20. Então há uma previsão de muitas chuvas. Então aproveitem, né, agora esses 10 dias aí que o tempo vai abrir. E tem uma ou outra chuvas muito pontuais, mas abre. E para ir realizar todos os tratos culturais, tudo que tem que ser feito no campo, né?
0: O Marco Antônio, a pergunta que eu tenho recebido aqui com frequência é quanto o Super El Niño. Nós vamos ter o Super El Niño aqui na região da Campanha para o período do
1: Olha,
0: plantio?
1: Silvinho, realmente, né, essa terminologia que estão usando aqui no Brasil, né, de super El Niño, né, nada mais é do que um ninho de fortíssima intensidade. Realmente, né, nós estamos caminhando para isso, né, não é só na região da Campanha, mas o mundo inteiro é afetado, né, de formas diferentes, mas é afetado por esse, pelo El Niño, né, por esses fenômenos. E sim, né, a tendência de muitas chuvas, né, ao longo aí de todo o ciclo. De todo o ciclo, né? Então, existe sim essa possibilidade de, né, de termos um El Niño de fortíssima intensidade, e com isso espera-se muitas chuvas aí na região da Campanha, principalmente agora na primavera, né? Porque essas chuvas vão ficar um pouco mais irregulares nas regiões centro-norte do Brasil e, consequentemente, chuvas um pouco mais expressivas no sul. Então, para o arroz, isso não é um cenário tão favorável, né? Porque a gente sabe que se chover uma ou duas vezes na semana, isso atrapalha exageradamente, né, o andamento do plantio do arroz, né? Já para a soja, é um cenário relativamente bom,
0: Pois é, para
1: porque
0: outubro, novembro, que é o período aí da soja, vamos ter esses volumes expressivos de chuva ainda permanecendo aqui na nossa
1: sim,
0: região, né?
1: vai ter, mas de uma forma melhor. Isso possibilita, né, que não falte chuvas, e não
0: Tá.
1: faltando chuvas, isso traz uma perspectiva maravilhosa aí para o cenário da soja,
0: Bom,
1: né?
0: mas
1: Até
0: aí
1: mesmo
0: já é
1: para o
0: uma
1: arroz.
0: informação melhor, né, Marco Antônio? Mais tranquila, de certa forma, né?
1: Sim, assim, ó, tirando essa época agora do plantio do arroz, que isso vai trazer alguns problemas aí, né, por conta dos períodos, né, bastante chuvosos. Mas o que a gente está vendo é um cenário promissor aí para os grãos, de uma forma geral, no Rio Grande do Sul, né? Então, eu vejo com bons olhos aí essa questão como fala, essa questão da produção de
0: Claro.
1: grãos no Rio Grande do Sul esse ano, tudo por conta, realmente, por conta desse El Niño, né? Então, de uma forma geral, é um cenário que dá um pouco mais de tranquilidade ao produtor, né?
0: Melhor que a situação da Laninha, comparado.
1: Pô, lógico, né? Assim, tudo bem, El Niño pode trazer aí alguns problemas com excesso de chuvas, como aconteceu em 23, 24, mas quando você olha num todo, a perspectiva é muito melhor, né, Silvinho, do que quando você trabalhasse num ambiente que, imagina eu falando aqui, que ia ser seco, né? Então, eu acredito que é um ano que o produtor, tirando todas essas nuances, né, possa realmente trazer uma condição melhor aí, uma perspectiva melhor de produção, e o gaúcho está precisando disso, né?
0: Perfeitamente. Marco Antônio, sem mais tempo, só me resta agradecer a sua participação, as suas informações aqui no programa. Muito obrigado sempre também pela atenção aqui conosco. Um grande abraço, Marco Antônio.
1: Silvio, não tem nem palavras para falar a satisfação que eu tenho de falar com você, com todos os seus ouvintes aí. Você sabe a admiração que eu tenho pelo Rio Grande do Sul, pela região de vocês aí. Então é sempre uma honra e uma satisfação enorme estar aqui nessas manhãs falando com vocês e levando um pouco de informação.
0: E sempre pela Rural Clima, vale salientar aí mais informações diretamente com o Marco Antônio. É isso, Marcão. Um abração.
1: Exatamente, um abraço e uma boa semana.
0: Valeu, Marco Antônio dos Santos, da Rural Clima, trazendo informações aqui no programa. Bom dia, meu amigo. Sem energia elétrica aqui novamente. Olhos d'água ali, olhos d'água, né? Seu Everton Matos, nosso abraço, nosso bom dia. Região de Olhos d'Água sem energia elétrica. Ok. Um abraço, bom dia. Mais uma chamada aí para Equatorial. Também conosco a turma do Sicoob. Muito bom dia. 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São 6 horas 58 minutos e a temperatura 14 graus. Nós vamos para o horário obrigatório eleitoral.

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38: Muito bem, estamos de volta. Nosso bom dia, são 7 horas e 26 minutos. Olha, turma, atenção, informação: a Patrulha Rural realizou uma série de ações preventivas recentemente. As atividades focaram em localidades afetadas por crimes de abigeato, furto de gado e relatos de insegurança. A equipe policial efetuou uma visita pós-delito em uma propriedade rural na localidade de Joca Tavares. O estabelecimento foi alvo recente de furto por abigeato. A iniciativa visa coletar dados adicionais, orientar os proprietários sobre medidas de segurança e demonstrar apoio direto à comunidade afetada. Os policiais realizaram um contato na região do Banhado Grande, após moradores reportarem uma movimentação estranha de indivíduos. Compromisso com a segurança no campo. A Patrulha Rural reforça o seu compromisso contínuo em atender prontamente as demandas de proprietários e trabalhadores rurais. O policiamento ostensivo e o contato direto com a comunidade permanecem intensificados para mitigar o sentimento de insegurança causado por atividades suspeitas no interior do município. Portanto, mais ações de trabalho, né? Atividades aí da patrulha rural pelo interior do município. Informações e até mesmo contato pelo WhatsApp com a patrulha rural é pelo seguinte número, anote aí, 53 984 48 8309, 53 984 48 8309. 7h28, Dr. Mário Paiva ligado conosco, Jaques Brasil de Souza, reforçando, hoje é dia de remate em Dom Pedrito. É o Pecuária Forte, muito bom dia. 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Alô, turma do 93, bom dia. 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

0: partir de hoje, o pesquisador Gustavo Martins da Silva será empossado como novo chefe-geral da Embrapa Pecuária Sul nesta terça, dia 1º de setembro, escolhido por meio de processo seletivo interna. Ele substitui o pesquisador Dr. Fernando Cardoso. Fica aqui um abraço a toda a Embrapa Pecuária Sul. E registrando, senhoras e senhores, portanto, né, registrando esta informação importante aqui para os nossos ouvintes, quanto aí a Embrapa Pecuária Sul, que tem novo chefe geral a partir de hoje, 1º de setembro. Grande abraço, doutor Gustavo, ligado conosco. Semana que vem, né, tem uma série de atividades, de compromissos, a gente entende, nesta semana. Mas semana que vem estará conosco, já está tudo certo. E aqui uma saudação toda especial. Apenas um breve registro, porque é o nosso papel de trazer a informação, né? E aqui registrar todas também estas movimentações, estas informações importantes aqui na nossa cidade de Bagé, e por que não dizer com repercussão estadual e nacional. Doutor Gustavo, seja bem-vindo, cumprimentos, muito bom dia.
1: Bom dia Silvinho, bom dia a todos os ouvintes da Rádio Delta, é uma satisfação falar com vocês.
0: Inicialmente cumprimentando pela posse que acontecerá nesta data, é isso?
1: Exatamente, Silvinho, exatamente. Hoje vimos já, né, num processo de seleção interna, como a Embrapa sempre faz, a cada 2 anos ou 4 anos, né? E então a gente, nesse processo aí, a gente vem se preparando aí para dar sequência ao trabalho, né, da Embrapa Pecuária Sul. A última gestão até ontem, né, conduzida pelo Fernando Cardoso, da qual participei também na chefia adjunta de transferência de tecnologia, né, junto com o colega Marcos Borbas e a Estefania Dambori Arena. E agora, bom, vamos para um novo ciclo aí, dando sequência ao trabalho importante, a longa história da Embrapa Pecuária Sul, de mais de 50 anos já, né?
0: Perfeitamente. Pesquisador Gustavo, será empossado hoje como novo chefe-geral da Embrapa Pecuária Sul. Acontecerá que horário? Tem horário para atividade?
1: Então, Silvinho, hoje é essa transição de fato, né? Tá. Acontece, então, a posse, né, da nova equipe de gestão, e a gente vai fazer mais, talvez para o final do ano, mais uma, vamos dizer assim, no sentido de uma confraternização, né, com os parceiros, aí, dando ciência aí ao segmento do trabalho, ao plano de gestão, para a gente seguir cada vez mais forte, né, atuando e contribuindo junto com o setor produtivo. Então, hoje não vai ter nenhum tipo de solenidade, né? Hoje a posse, de fato, amanhã a gente já está viajando ainda hoje, para a Expo Inter, né? Nossa equipe também da Embrapa Pecuária Sul já está atuando lá, inclusive o próprio Fernando Cardoso, né, está lá desde sábado, né, na Expo Inter. Então, está acontecendo bem essa transição, bem no momento da Expo Inter, né? Então, a gente obviamente não pode deixar de estar atuando nesse grande evento junto com os parceiros, né, mostrando as tecnologias aí que a Embrapa vem desenvolvendo aí, conhecimentos e tecnologias para a sociedade. Então, estamos fazendo nesse momento aí, vamos dizer, essa transição, essa posse de fato, né? Mas na sequência aí a gente vai poder falar um pouco mais aí sobre o plano de trabalho para dar sequência às atividades.
0: Traremos estas informações na próxima semana, na terça-feira, conforme já acordado aí com a assessoria de imprensa, com o jornalista Felipe Rosa. Um grande abraço, parabéns mais uma vez, um bom dia.
1: Perfeito, Silvinho, perfeito, exatamente. Semana que vem a gente conversa com mais calma. Um bom dia para todos vocês, muito obrigado aí pela parceria e parabéns por esse fantástico programa que tu conduz.
0: Valeu, um abraço, bom dia. Pesquisador Gustavo, né? E agora, Gustavo Martins da Silva, na condição agora como novo chefe-geral da Embrapa Pecuária Sul. 7h37, vamos trazer participações dos nossos ouvintes. Turma da Equatorial ligada conosco, comunicação. Corredor dos Brum permanece sem energia elétrica, aguardando atendimento. Presidente José Paulo Cairoli já está conosco, presidente da Associação Brasileira de Criadores, a raça Angus. Seja bem-vindo, presidente. Muito bom dia.
2: Bom dia. Bom dia a todos os ouvintes aí da rádio. É um prazer muito grande poder falar. Sempre no início da Expo Inter, nós estamos em plena Expo Inter, com o julgamento do Angus Ultra Black, que inicia hoje, terça e quarta-feira. Estamos muito animados.

0: pela evolução da quantidade de animais inscritos. Isso está muito em linha do que nós estamos trabalhando fortemente na consolidação e na valorização ainda mais das exposições. Entendemos, Silvinho, que a exposição é um ponto importante de divulgação, não só do trabalho dos cabanheiros, da genética, mas também para a raça. E se olharmos aí, Silvinho, os números do ano passado com esse ano, tivemos um crescimento fantástico. Pega 2025, foram 182 animais, e agora 2026, 297. Estamos retomando ano passado, onde nós estavam nessa média, então nós aumentamos mais de 63%.
1: Claro.
0: Houve um pequeno decréscimo da Ultra Black, mas o crescimento enorme é do Angus. Então estou muito entusiasmado e muito satisfeito.
1: Presidente, também este ano, momento de celebração da raça, comemorando aí 120 anos no Brasil, é isso?
0: Nós fizemos, acho que é bom sempre falar um pouco da história para valorizar aqueles que nos antecederam. Então, em 1906, veio o primeiro touro registrado, que entrou via Bagé, e há 120 anos atrás. Então, inclusive, fizemos um lançamento, tem uma placa comemorativa dos 120 anos na nossa casa, com uma valorização e desse início do Angus aqui no Brasil. Tivemos muita evolução, é evidente, o tipo, o tamanho do animal que era naquela época, os anos 70, 80, 90, e agora entendemos que estamos num animal efetivamente que para produzir carne é muito mais compacto, é mediano, não é nem baixo nem alto demais. Então, acho que estamos na linha do que o mercado busca, que é a qualificação da carne. Se nós olharmos o que aconteceu de evolução em 15 anos, hoje nós conseguimos produzir carcaça, que na época era o máximo, era 240, 260, 340 quilos. Ontem, inclusive, homenageamos, premiamos esse concurso de carcaça, onde um produtor do centro do país produz animais com 340 quilos de carcaça, mas não pensa que é animal jovem, dente de leite. Então, isso é evolução genética. Então, é muito importante que nós façamos esse reconhecimento que o grande crescimento está muito em cima da genética e da evolução genética. A gente sabe que a tendência é cada vez ir melhorando.
1: Perfeitamente. Como é que está transcorrendo a Expo Inter, a 49ª edição? Neste início, podemos classificar, presidente da Associação Brasileira de Angus?
0: Sempre a gente já é meio, sempre é uma superação. A cada ano a gente sempre é mais público, com todas as chuvas, com todas as dificuldades. Até ontem estava chovendo, até agora à noite estava chovendo, mas eu acho que nós estamos indo muito bem. Pelo que eu soube nos primeiros dias, a quantidade de pessoas vindo, nós temos o cavalo crioulo aqui, que é o final de semana, o primeiro fim de semana, de morfologia. Então, mesmo com a chuva, ele era um pavilhão coberto, então tinha bastante movimento assim mesmo. E agora, ontem de novo, hoje imaginamos, então a tendência é superar aquele 1 milhão do ano passado. Então, não é nenhuma surpresa se isso acontecer, porque as expoentes são essas. E aqui estamos começando a fazer negócios, tá? Tivemos um leilão que não é feito aqui, que é feito fora daqui, né? Esse leilão virtual. Hoje estamos fazendo o leilão da Reconquista, que será presencial, é o quarto ano que nós estamos fazendo aqui. Telecheia faz um leilão também na quarta-feira. Então, estamos cumprindo com a nossa missão como associação de valorizar e apoiar todos esses produtores.
1: Presidente, falando também, né, de todo o cuidado genético, mas principalmente na produção de carne, como é que está a repercussão aí em Esteio sobre a informação da União Europeia suspender importações de carnes e outros produtos brasileiros a partir do dia 13 de setembro, quinta-feira?
0: Nós informamos, ontem fazemos 360, nós fizemos uma gira em tudo que nós fizemos ao longo desse ano, com resultados aqui, com a participação de muita gente, nas centrais, com os frigoríficos, produtores. na nossa sede ontem, no final do dia à noite. Mas nós mostramos esses números que surpreendem, né? Nós, ano passado, tivemos um crescimento de 268% de exportação e esse ano continuamos crescendo. Esse processo com a União, basicamente, com a União Europeia e a China, vamos dizer, a China, basicamente, vai dar uma repercussão agora, mas a partir de setembro já começa novamente, porque leva 60 dias para chegar lá na China. Então, em outubro tem que estar embarcando novamente. Então, é a cota do ano que vem. Então, é evidente que dá uma queda da previsão que nós tínhamos de crescimento, mas nós acreditamos que nós vamos superar o ano passado. A procura por animais Angus, ou a carne Angus, ela é muito grande no mercado internacional. A nossa carne ainda tem um preço menor do que todo o mercado mundial. Então, isso aí nos possibilita avançarmos nesse mercado que é crescente.
1: Claro.
0: Nós, hoje, temos mais de 27 países que nós exportamos carne. O ano passado era alguma coisa como 23, 22. Então, nós estamos buscando o mercado. Nós, que eu digo, os frigoríficos, né? Porque nosso papel é fornecer, mas a negociação passa, ou eles que são os que fazem o mercado, quer dizer, eles que vão atrás do mercado, nós damos todo o apoio e procuramos fornecer o máximo. É uma falta, sem dúvida nenhuma, de Angus, porque tudo que se vende, tudo que se produz, se vende dentro, obviamente, das nossas especificações, do nosso projeto de carne certificada Angus. Não adianta ser Angus que tenha certificação, ela precisa cumprir algumas exigências, como dentição, como gordura. Então, são coisas básicas para se conseguir. O animal tem que ser castrado, então tem algumas coisas. E estamos crescendo muito na exportação também de animais vivos. A Turquia não é mais terneiro, a Turquia está buscando novilhas prenhe. E nós estamos certificando esses animais, eles querem certificação, porque tentaram comprar animais que diziam que era Angus e não tinha nenhuma comprovação e acabaram chegando lá, não tinha nada de Angus. Então, também nós estamos tendo um crescimento muito grande desse mercado, que é um mercado novo. Né? Não é terneiro, né? Não é navio de terneiro. Agora estão falando de novilha, vendemos já milhares já de novilhas, basicamente para a Turquia.
1: Perfeitamente. Presidente, falando também, né, na participação da raça dentro do Parque de Exposições Assis Brasil, na Expo Inter, nós tivemos também uma triste notícia de três touros, três animais da raça Angus que morreram no Parque de Exposições. Já temos as causas, os motivos?
0: São duas. Esse que é de Argola foi tristeza, tá? Foi
1: Tá.
0: fulminante isso. Inclusive, eu estava com esse pessoal vendo os touros, até um touro muito bom. E final da tarde, absolutamente nada. Quando foi na madrugada, o cabreiro foi chamado que o animal estava estufado. Enfim, é uma tristeza, é uma babose que dá isso, mas não é tão rápida como dá. É a pegada do carrapato. Tá? E o outro é um problema de uma alfafa que foi comprada aqui e que deu problema, e que é isso que o pessoal da veterinária, da URGS, mas agora nós temos que ter exatamente oficialização através do laboratório, que leva uns dias. Mas não é só no Angus, houve um problema em cavalo, houve um problema em ovinos, mas a repercussão acabou ficando muito concentrada nisso pelo movimento que se fez lá.
1: Claro. São dois animais, então, não são três, é isso?
0: Não, são três.
1: São três
0: Dois
1: com.
0: animais rústicos, tá, que
1: Tá.
0: estavam na mangueira, e um no galpão. São três.
1: São três,
0: São três
1: perfeitamente.
0: Angus. E tem cavalo também, e o ovino, e tem agora, como aconteceu isso, todo mundo contar quando inicia algum problema de que vê que é intoxicação, então já estão medicando para tentar ver se recupera. Teve um desse trio que foi recuperado dessa forma, né? Então já entra com a medicação correta, né? Porque isso é muito rápido, né? A intoxicação.
1: Perfeitamente. Dentro da programação de julgamentos das atividades, como é que está transcorrendo até o momento?
0: Nós temos hoje toda todo dia o julgamento de animais que nós estamos chamando de curral, que são esses rústicos, tá? Temos também isso todo dia. Até o ano passado nós fazíamos isso só pela manhã, porque não tinha a quantidade que temos hoje. Hoje aumentou muito. Então aumentou muito, quer dizer, muito em cima primeiro do trabalho que nós estamos fazendo de divulgação para a Nacional de Rústico, que será em Pelotas, comemoração dos 100 anos da Associação Rural de Pelotas. Então estamos fazendo na Nacional de lá e também no nosso Mundial, que será em maio do ano que vem. Será então hoje e amanhã o Argola, tradicional, que é na pista aqui de grama, aqui na pista central.
1: Perfeitamente. Presidente, mais algum comunicado que queira explanar para o nosso ouvinte, por favor, para concluir suas
0: Silvinho, eu acho
1: considerações.
0: importante dizer o crescimento nosso de sêmen. Tá? O ano passado houve um decréscimo por razões de reposição dos animais Nelore, as vacas Nelore. E esse ano o mercado está crescendo 16% e nós estamos crescendo no primeiro semestre 19,6%. E somos a raça que mais, a raça taurina que mais vende sêmen no Brasil. Tá? E para vocês terem uma noção do volume, estamos falando ano passado de 6 milhões de doses de sêmen no mercado como um todo, e a tendência esse ano é, obviamente, superar, porque cada vez mais a tecnologia, a necessidade de busca de genética, ela é muito grande. A utilização de sêmen e ATF, coisa, ela tem sido fundamental para esse processo. E o Angus cumpre com o seu papel. Então, eu queria só aproveitar esse momento para dizer que a raça vai avançar e a tendência é cada vez aumentar mais o mercado pelo trabalho que está se fazendo com relação à carne certificada Angus, a possibilidade que nós estamos tendo de levar mais Angus para o mercado internacional, que é o que o mercado busca, né? Se olhar para o mundo, quem viaja sabe o que eu estou dizendo, que valor onde se inclui Angus, o valor é sempre mais valorizado. Nós estamos agora num projeto, um trabalho para não. Agora não nos interessa o Angus, interessa o certificado Angus, que agora estão se utilizando muitas pessoas, muitos estabelecimentos estão usando o Angus, dizendo que é Angus e não é Angus. Então nós agora temos que tomar esse cuidado. Surpreendentemente, até a ração, já vi ração pet Angus, né? Que não tem nada que ver. Então, acho que tem o lado bom, que é o lado de valorização, mas o lado de preocupação nossa, que nós temos que estar atento
1: Claro,
0: para
1: claro.
0: que isso aí não atrapalhe o mercado. Né?
1: Ok, presidente,
0: Certo, Silvinho?
1: muito obrigado. Sabendo que as programações, as atividades, mais precisamente os julgamentos, começam hoje, dia 1º, a partir das 9 horas, com as raças Angus e Ultra Black. Um grande abraço, boa jornada, presidente. Ótimo dia.
0: Muito obrigado, Silvinho. Saúde aí. Abraço pro pessoal aí de Bagé.
1: Valeu, José Paulo Cairoli, presidente da Associação Brasileira de Angus, conversando conosco, 7h51. Seu Ari Colares, bom dia. Silvinho, lá no corredor dos Brum, uma parte já está com energia, atenderam ontem à noite. Ok, uma parte já restabelecida. Portanto, Juvenal e Elci ligados conosco. 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São 7h53, a temperatura 14 graus, nós estamos concluindo o Delta Rural, retornaremos amanhã, tenham todos uma ótima terça-feira.
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Bom dia para você, terça-feira, 1º de setembro, e eu tô chegando no estúdio da Rádio Delta FM para levar até você a melhor programação. Angel na comunicação, técnica de som Carlos Silva, temperatura em Bagé nesse momento 14 graus. A viagem musical começa agora com esse clássico.

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26: 8h21, temperatura 14 graus.

0: Clássico de 1980, Xanadu com Olivia Newton-John, finalizando meia hora de música boa. É a viagem musical.
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4: Trazendo os clássicos de todos os tempos para você. Manhã de terça-feira, 1º de setembro de 2026. Faltam 21 dias para o fim do inverno. É hora de curtir a viagem musical.

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4: O melhor do flashback para você, 8h51.

0: Clássico que marcou uma geração, gente. Eu tô falando do Bee Gees com Stay Alive de 1977. Fechando a viagem musical de hoje, terça-feira, 1º de setembro. Tá chegando o Radar Delta pra você.
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5: Nove horas, 8 minutos. Está no ar o Radar Delta para você. 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Sucesso chegando, Luísa Sonza.

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Davi, bom demais. Show. Pedro e Benício. Todo mundo tem uma lembrança boa, né?

0: Bom demais! Ué! Pedro e Benício. Todo mundo tem uma lembrança boa, né?
1: Pedro e Benício, quem não tem uma lembrança boa, não é mesmo, gente? Finalizando meia hora de música. Esse é o Radar Delta.
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14: Olá você, tô chegando na terça-feira com as notícias do mundo da música e tem sertanejo jovem chegando forte em setembro. Luan Pereira se apresenta no dia 5 de setembro em Ilhabela, dentro da programação dos 221 anos da cidade. O sábado será dedicado ao sertanejo, com Geração Sertaneja abrindo a noite e Luan Pereira comandando a atração nacional. A festa na cidade segue até o dia 7 de setembro com outros cantores participando. Daqui a pouquinho eu volto com mais notícias do mundo da música. Até já!
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17: De volta com o Radar Delta, 16 graus a temperatura. Hora de curtir Marcos e Belucci.

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8: Alô, garotada, papais e mamães. A Havan realiza neste sábado 5, gente, um encontrinho com o youtuber Mirim MC Divertida em Bagé. O evento é gratuito e reúne fãs da influenciadora no estacionamento da loja com apresentação e sessão de fotos. Começa às 16 horas, mas a partir das 15 horas, a Havan distribui 100 pulseiras para as primeiras crianças que chegarem ao local, dando direito a uma foto com a MC Divertida depois do show. 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
1: Seis e meia da manhã, ao

0: Oxi, tá aí, sucesso do Júnior Vila, na melhor programação da cidade. 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
21: De volta aí pra falar que Cleiton e Romário chegam com uma música que tem mensagem de fé e superação. Cleiton e Romário estão apresentando uma nova fase do projeto Por Vocês e uma das apostas do momento é Chuva de Bênçãos. A música chegou como uma faixa de esperança, gratidão e perseverança, mostrando o lado mais emocional da dupla. O lançamento faz parte da sequência de novidades que os dois vêm preparando para o público e segue movimentando as plataformas. E pra quem acompanha o sertanejo nas rádios, vale ficar de olho. Chuva de Bênçãos é a música que Cleiton e Romário estão colocando na rua agora como novidade de trabalho. Daqui a pouquinho eu volto com mais notícias. Até já!
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1: 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A gente já começa muito bem. 17 graus a temperatura, tem perdas e danos. Sorriso Maroto.

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2: 10h22, temperatura 17 graus.

0: Eu não sou de ligar.
1: Não ligue, hein?
0: Pelo amor de Deus. Ainda bem que eu não sou de ligar.
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10: Voltei e pra falar que tem pagode novo na área, hein? Com parceria diferente. O Grupo Chocolate lançou Me Ama Depois, nova música de trabalho, em parceria com Kaique Felipe. A faixa fala daquele relacionamento à distância, em que a conversa pelo celular já não basta e a vontade é transformar a saudade em um encontro. O lançamento veio acompanhado de videoclipe e faz parte do projeto audiovisual do Nosso Mundo, que vem colocando o grupo entre os nomes da nova geração do pagode. Me Ama Depois. Depois é a aposta atual do Chocolate para ganhar espaço nas rádios e nas playlists neste começo de setembro. Daqui a pouquinho eu volto com mais notícias. Até já!
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13: É o melhor do pagode na mais ouvida, temperatura 17 graus.

0: garotada, papais e mamães! A Avan realiza neste sábado 5 o encontrinho com a youtuber Mirim MC Divertida, em Bagé. O evento é gratuito e reúne fãs da influenciadora no estacionamento da loja com apresentação e sessão de fotos. Começa às 16 horas. A partir das 15 horas, a Avan distribui 100 pulseiras para as primeiras crianças que chegarem ao local, dando direito a uma foto com a MC Divertida depois do show.
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0: Sorriso Maroto!
1: E aí, Sorriso Maroto, fica com Deus! A escolhida para finalizar o Pagodelta de hoje, para a turma que está curtindo aí o melhor do pagode, desde as 10 horas da manhã. Na sequência, tá chegando Êxitos em Estéreo, você ouvinte participando da nossa programação.
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De volta, agora com o programa Êxitos em Estéreo. E você, ouvinte, vai pedindo o teu som no WhatsApp da Delta, 99352436. 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Vamos atendendo os pedidos musicais. Juliana pediu. Oi, Juliana. Vamos curtir com você, Zé Neto e Cristiano. Tem também a participação do Simon, que pediu BTS. E a Fernanda vai curtir Jean e Giovanni.

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4: É você participando da nossa programação. Vinícius pediu. E vai ouvir com a gente por Ingratidão do Papas da Língua. Depois vamos atender a participação da Alexia, que pediu Número Chato, do Léo Balbinotti. E tem a Tereza, que pediu Elis Just. Come on!

0: Eu te amo, São Paulo!
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4: De volta e pra falar sobre a Paula Fernandes. A Paula Fernandes está vivendo um momento especial na carreira com o projeto 30 e poucos anos. Entre as novidades está Era Eu, música inédita que revisita lembranças e conversa com a história da própria cantora. A faixa faz parte do novo audiovisual e entrou na sequência de lançamento que marca essa fase comemorativa. E tem um detalhe impressionante para o ouvinte, hein? Era Eu é uma das novidades que Paula está trabalhando agora para apresentar essa nova fase da sua carreira também. Bem nas rádios e nas plataformas. Daqui a pouquinho eu volto com mais notícias. Até já!
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3: Vinícius pediu, nosso ouvinte vai curtir Lucas e Igor. Tem também a Fernanda. Ela pediu meu tchau é uma vez só. E tem também a participação da Letícia no centro, para ela, Leco Oliveira. Na sequência, o horário eleitoral gratuito e obrigatório.
4: O nome dela é Flash, hein?

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8: Já de volta aqui na Mais Ouvida, 18 graus a temperatura. Vamos atender a Luana, que pediu Turma do Pagode com o Investigador e vai curtir com a gente. E tem também o Miguel no centro, pediu Sorriso Maroto, Perdas e Danos.

0: Sorriso Maroto, Perdas e Danos, fechando meia hora de música. Na tarde tá chegando o Beto Cogói. Amanhã, 8 da manhã, a gente se encontra aqui. Até lá.
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4: De volta aí para falar das novidades de Sorriso Maroto.

0: do Grammy Latino de melhor álbum de samba e pagode. É pagode novo, projeto grande e repertório que continua chegando forte. Daqui a pouquinho eu volto, fique ligado, amanhã eu trago mais notícias do mundo da música. Até lá, tchau!
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Meio-dia, mais 37 minutos. Bom, hoje, bom início de tarde para você que está ligado na Delta. Por aqui, Beto Cogói na comunicação. Carlos Silva na central de áudio, desde as 6 da manhã. Vamos juntos até 1. Angel Mix saindo fora, retornando quarta-feira. É amanhã, 8 da manhã, depois de Silvinho Oliveira, depois do Delta Rural. 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Está chegando o som da Cláudia, pediu o Rodriguinho, a Rafaela, pediu Luísa Sonza, o Bernardo, quero ouvir Jeito Moleque, e a Flávia pediu o Kaique. Na primeira tem Rodriguinho.

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6: Muito bem, agora meio-dia mais 56 minutos, está chegando o som do Otávio, pediu Bibiana Balancel, o Arthur quer Nando Moreno, Alice pediu Guto e Lorenzo e a Denise oferece para Simone, Marcos e Belucci na primeira, Bibiana Balancel.

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Bora mais 10 minutos. Bom início de tarde para você que está ligado na Delta por aqui, Beto Cogói na comunicação. O Carlos Silva está saindo fora, retornando amanhã, 6 da manhã. O Leandro Hernandes assume a central de áudio, traz muito som legal na tarde da Delta FM. A gente começa com Ana Castela.

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0: menos é mais, Henrique Castro, não tem jeito.
1: Vamos!
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11: Olá você, tô chegando na terça-feira com as notícias do mundo da música. E tem sertanejo jovem chegando forte em setembro. Luan Pereira se apresenta no dia 5 de setembro em Ilha Bela, dentro da programação dos 221 anos da cidade. O sábado será dedicado ao sertanejo, com Geração Sertaneja abrindo a noite e Luan Pereira comandando a atração nacional. A festa na cidade segue até o dia 7 de setembro, com outros cantores participando. Daqui a pouquinho eu volto com mais notícias do mundo da música. Até já!
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5: Chitãozinho e Chororó serão embaixadores da Festa do Peão de Barretos 2027. Pela primeira vez na história, o tema da Festa do Peão será inspirado em uma música. Em 2027, o evento terá como assinatura a frase "Só quero ouvir dizer que sim", trecho marcante do clássico Evidências. Interpretado pela dupla Chitãozinho e Chororó. Jerônimo Luiz Musetti, presidente da Festa do Peão, destacou a importância dos artistas para a cultura sertaneja brasileira. A escolha de ter como embaixadores Chitãozinho e Chororó nos honra muito. Afinal, a história deles se mistura com a de Barretos e é permeada por capítulos marcados por amor, por dedicação e excelência. Eles são ícones incontestáveis da cultura sertaneja em todo o Brasil. Boa. Vamos de música na Delta, agora tem Israel e Rodolfo. Madre.

0: Tá aí Lauana Prado e Alba Ramalho, duas em ponto. Boa tarde para você. Temperatura em Bagé 18 graus. Intervalinho, já voltamos.
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16: 2:06, 19 graus a temperatura. Você está na Delta FM, agora tem Matheus Ximendes.

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9: Alô, garotada, papais e mamães. A Avan realiza neste sábado 5 o encontrinho com a youtuber Mirim MC Divertida. Em Bagé, o evento é gratuito e reúne fãs da influenciadora no estacionamento da loja com apresentação e sessão de fotos. Começa às 16 horas. A partir das 15 horas, a Avan distribui 100 pulseiras para as primeiras crianças que chegarem ao local, dando direito a uma foto com a MC Divertida depois do show.
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11: 2:20. Muito boa tarde para você que está ligado à Delta Música e Informação. Vanessa Camargo detalha como críticas afetaram inúmeros transtornos que desenvolveu. Vanessa Camargo relatou como as críticas recebidas no início da carreira afetaram a sua saúde emocional e contribuíram para o desenvolvimento de uma série de transtornos. Em participação no podcast de Carona na Carreira, a cantora afirmou que enfrentou problemas com bulimia, alcoolismo, bárbaro e síndrome do pânico, enquanto ainda tentava lidar com a exposição pública e a pressão por corresponder às expectativas. Olha só. Agora 2:20, vamos trazendo mais música na Delta FM, está na hora de conferir. Sucesso que toca com Carol Biazin e Léo Foguete. Música.

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6: De volta aí pra falar que Cleiton e Romário chegam com uma música que tem mensagem de fé e superação. Cleiton e Romário estão apresentando uma nova fase do projeto Por Vocês e uma das apostas do momento é Chuva de Bênçãos. A música chegou como uma faixa de esperança, gratidão e perseverança, mostrando o lado mais emocional da dupla. O lançamento faz parte da sequência de novidades que os dois vêm preparando para o público e segue movimentando as plataformas. E pra quem acompanha o sertanejo nas rádios, vale ficar de olho. Chuva de Bênçãos é a música que Cleiton e Romário estão colocando na rua agora como novidade de trabalho. Daqui a pouquinho eu volto com mais notícias. Até já!
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7: Vamos lá então, 2h35. Muito boa tarde para você que está ligado na Delta. É hora de conferir João Gomes.
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0: O DAEB realiza periodicamente a limpeza dos arroios de Bagé, retirando grande quantidade de lixo e resíduos. A ação mantém o curso da água desobstruído, reduzindo os riscos de alagamentos em períodos de chuva intensa. Locais como as pontes da Ernesto Médici, do Passo do Onze e o Paredão já receberam o serviço. O DAEB pede a colaboração da população. Não jogue lixo nos arroios. Evitar o descarte irregular também ajuda a prevenir alagamentos.
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3: E Júnior Lima fala de doença rara da filha. É um dia após o outro. Há um ano, Júnior Lima e a esposa Mônica revelaram que a filha Lara, de 4 anos, havia sido diagnosticada com síndrome nefrótica, uma condição que afeta os rins e pode provocar perda excessiva de proteína pela urina. Desde então, a menina segue em acompanhamento médico e, segundo os pais, apresenta avanços no tratamento. Mônica contou que a família tem recebido uma evolução positiva no quadro da filha. Acho que estamos tendo maravilhosos avanços. E é isso. Entendo o corpo como um todo, afirmou. Tá aí, boa recuperação para a menina, né? Vamos trazendo mais música na Delta. Agora tem Marília Tavares e Mariana Fagundes.

0: Falou Madonna e Sabrina Carpenter na Delta, 3 horas 2 minutos, rapidinho intervalo, já já tem Pé de Toca.
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0: Agora 3 horas mais 6 minutos, muito boa tarde para você, participação do ouvinte na Delta FM no programa Pé de Toca, pelo WhatsApp 999-35-2436. Muito boa tarde, muito prazer, por aqui Bento Cogói na comunicação, Leandro Hernandes na Central de Áudio. 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Vamos com a participação do ouvinte na Delta FM. Tem mensagem através de áudio.
2: Oi, Beto. Boa tarde. Tudo bom? Tudo. Isabel, podia ser com sorriso maroto?
0: Pode.
2: Eu agradeço e ótima tarde para nós todos.
0: Beijo, minha querida. Obrigado pela participação. Tem mais uma mensagem de áudio.
3: Boa tarde, Beto.
0: Opa!
3: Gostaria de abrir com Matheus Chimentes. Oficial, minha esposa Sandra, que oferece é o Valdenir do bairro Getúlio Vargas. Se for, eu agradeço. Uma boa tarde para nós.
0: Um abraço, meu querido. Obrigado pela participação. Boa tarde, Betão e Leandro. Tudo 100% laser. É Leandro e Monção do bairro Popular. Betão, eu gostaria de ouvir errado. O triplo acontece. Se for atendida, desde já agradeço. Merece. Beto, é o Cláudio aqui da Ipiranga. Hoje eu quero Alexandre Pires e Lauana Prado. Se tocar, te agradeço. Não tocar, agradeço também, meu querido. Mas vai tocar, fica tranquilo. Na primeira tem Sorriso Maroto.

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13: Muito bem, agora 3 horas mais 23 minutos. Está chegando mais participações da Delta. Boa tarde. Eu sou a Mara do Prado Velho. Gostaria de ouvir Ian e Sorriso Maroto. Fica com Deus, muito obrigada. Merece. Beto, a Isabela do Bairro Ipiranga. Hoje quero Léo Balbinotti. Pode ser? Pode. O Rodrigo pediu BTS para curtir e na primeira tem Ian e Sorriso Maroto.

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7: Voltei e pra falar que tem pagode novo na área, hein? Com parceria diferente. O Grupo Chocolate lançou Me Ama Depois, nova música de trabalho, em parceria com Kaique Felipe. A faixa fala daquele relacionamento à distância, em que a conversa pelo celular já não basta e a vontade é transformar a saudade em um encontro. O lançamento veio acompanhado de videoclipe e faz parte do projeto audiovisual do Nosso Mundo, que vem colocando o grupo entre os nomes da nova geração do pagode. Me Ama Depois é a aposta atual do Chocolate para ganhar espaço nas rádios e nas playlists neste começo de setembro. Daqui a pouquinho eu volto com mais notícias. Até já!
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22: Agora 3 horas mais 38 minutos. Vamos com mais participações. Oi, sou Lidiane, quero ouvir Bia Frazo. Muito obrigado. A Rafaela pediu para curtir Dilcinho. Lucas oferece para Vivi, Bruno Rosa e Murilo Ruf. Oi, Beto, Bernardo, quero ouvir Ferrugem. Na primeira, Bia Frazo.

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12: Muito bem, vamos com mais participações. Agora 3 horas mais 50 minutos. Está chegando a participação da Lisiane do bairro Morgado Rosa. Gostaria de ouvir Panda, Eu Te Seguro. Muito obrigado, um abraço e uma boa tarde para vocês, Beto. Luísa oferecendo para o Reinaldo, pediu Guto e Lorenzo Barraco, muito obrigado. Oi Beto, eu, Lucas, oferece a minha irmã Viviane a música que ela gosta, da Manu Batidão. Muito obrigado. Merece, na primeira tem Panda, Eu Te Seguro.

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0: 44 horas, mais 2 minutos, horário brasileiro oficial, 19 graus, a temperatura em Bagé, intervalo comercial. Fique ligado, já já tem ingresso para o show do Ian em Bagé. Fique ligado na Delta FM.
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4:07, horário brasileiro oficial. Muito boa tarde para você que está ligado na Delta FM. Quer curtir o festival Eu Amo Pagode? A Delta FM leva você. Vamos fazer uma pergunta e o primeiro ouvinte que responder corretamente no WhatsApp da Delta garante o ingresso para o festival. Já salvou o WhatsApp da Delta? Então salva aí, por favor. 99935-2436. 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Muito bem, vamos à pergunta. Atenção, está preparado? Já pega o seu celular, por favor. Vamos lá, pergunta, como sempre, muito fácil. Primeiro que responder corretamente, está levando o ingresso, ok? Atenção para a pergunta. De quem é a participação especial em A Gente Separou, novo lançamento de Ian? Quem é que faz uma participação especial na música A Gente Separou, o novo lançamento do Ian? Primeira resposta correta, está levando o ingresso para o show do Ian em Bagé, dia 31 de outubro, no Clube Caixeirão. Ok? Enquanto isso, vamos trazendo a participação da Lisandra, que pediu o Ian e vai curtir conosco. Flávia pediu Rafa Torres, Casais Trocados. Oi, Beto. Juliana, quero oferecer para Thaís, Wesley Safadão e Rei Vaqueiro. Muito bem, na primeira tem Ian.

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2: Agora 16 horas mais 20 minutos. Atenção, sorteio do ingresso, a pessoa recebe uma mensagem automática e a pessoa tem que responder, né? Mandar os dados, o nome completo, o CPF. Então, por favor, você que participou, preste atenção, se você dá uma olhadinha no seu celular. Você recebeu a mensagem, primeiro que mandou a resposta correta, senão a gente vai realizar novamente o sorteio, que tem várias pessoas, muitas dezenas, mandaram a resposta correta. A primeira que chega recebe automaticamente já a mensagem, mas é claro que tem que responder, daí com seus dados, né, o seu nome completo, seu CPF, para poder retirar o ingresso. Tá bom? Enquanto isso, nós vamos trazendo participação do ouvinte pelo WhatsApp da Rádio Delta FM. Boa tarde, o meu nome é Lisiane, eu moro no Prado Velho e quero oferecer para minha filha Vitória a música Intuição. Muito obrigada. Merece. Milene oferecendo para o Otávio, pediu Vitinho. Fala, Beto, é o Arthur, o Rei Arthur. Alô, Arthur, meu querido. Quero aquela do Zezé de Camargo que tocou a semana passada. Ah, eu lembro. A semana passada. E ofereço a minha esposa, a Magda. Muito bem. Vem aí o sucesso de Yasmin Santos.

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18: De volta e pra falar sobre a Paula Fernandes. A Paula Fernandes está vivendo um momento especial na carreira com o projeto 30 e poucos anos. Entre as novidades está Era Eu, música inédita que revisita lembranças e conversa com a história da própria cantora. A faixa faz parte do novo audiovisual e entrou na sequência de lançamento que marca essa fase comemorativa. E tem um detalhe impressionante para o ouvinte, hein? Era Eu é uma das novidades que Paula está trabalhando agora para apresentar essa nova fase da sua carreira, também nas rádios e nas plataformas. Daqui a pouquinho eu volto com mais notícias. Até já!
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20: Muito bem, agora 16 horas mais 36 minutos. Quem levou o ingresso para o show do Ian é Cecília Maria Machado. Cecília Maria Machado, parabéns. Obrigado a cada um de vocês que disponibilizaram o tempo de vocês para participar junto conosco dessa grande promoção aí da Rádio Delta FM com o show do Ian, dia 31 de outubro, no Caixeral. Tá bom? Obrigado a cada participação de vocês. Vem aí a participação da Nádia, pediu para curtir Turma do Pagode Natanzinho. Muito obrigado e uma boa semana para vocês, para ti também, minha querida. A Sofia oferecendo para a Letícia, pediu Fred e Fabrício. Oi, Beto, é Alice. Hoje toca champanhe, por favor. Claro que sim. Na primeira tem Turma do Pagode e Natanzinho.

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17: Agora, 16 horas mais 47 minutos, previsão do tempo anunciando para amanhã, quarta-feira, 2 de setembro, com sol, mínima 8 e máxima 20 graus. Na quinta-feira, dia 3, sol e aumento de nuvens de manhã, mínima 12 e máxima 21 graus. Para sexta-feira, também com sol, mínima 8 e máxima 17 graus. Vamos com mais música na Delta FM. A Débora pediu para curtir e confere conosco Elis Just.
18: Elis Just, na sua versão Cowgirl.

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3: Agora 5 horas mais 2 minutos. Muito boa tarde para você. Jones Nogueira na área. Boa tarde, Jones.
4: Boa tarde, Beto. Boa tarde, amigos da Rádio Delta. Estamos chegando por aqui, nessa tarde, aqui na 99.7, para mais um Sucessos em FM aqui na Mais Ouvida.
3: 19 graus de temperatura em Bagé.
4: Que beleza. Que maravilha. Mas o fim de semana promete ser com frio, né? O fim de semana promete ser frio aqui na Rainha da Fronteira. 2 graus de mínima.
3: Ah, não, mas setembrão aí, bata.
4: É. Ah, mas para olhar, o nosso tudo. Inverno esse ano foi tranquilo, tá sendo tranquilo por enquanto, né?
3: Falou que foi frio, gente.
4: Que frio, Beto, que frio fez. 10 dias de frio aí, deu. O inverno tem 3 meses, aí fez 10 dias de frio. É. Frio mesmo, cara, ó, realmente, nossa, tá muito frio. Uns 10 dias e olhe lá, foi muito pois tranquilo. É, né? Tanto é que nesse inverno tivemos calor de quase 30 graus, né? Aqui, 29 graus. Que inverno é esse?
3: Então quem vendeu lenha e estufa...
4: Se arrebentou.
3: Tá.
4: É, não. Então para esse, para quem trabalha com roupa de frio, vendendo lenha, né, fazendo mocotó...
3: Aí, como é que iniciou o agosto as lojas? Queima de estoque de inverno.
4: Exatamente. É bem por aí.
3: Já.
4: É. E agora a tendência é o frio já dar uma diminuída, né?
3: Coisa
4: não fazer tanto. Claro, tem frio ainda pela frente? Lógico. O nosso frio aqui ele vai até um pouco mais adiante. Mas frio mesmo, que nem a gente estava esperando, não veio.
3: É.
4: Não sei se isso é bom ou se isso é ruim, porque tem que ver lá para frente, né?
3: Ah, para mim que não gosta de frio, é bom.
4: Não, é realmente. O frio ele não ajuda muito a gente, né? Mas para quem trabalha com...
3: Eu acho que no, a gente tem que trabalhar no inverno na padaria e no verão no açougue, na sorveteria. Acho que seria legal, né?
4: Ah, seria muito legal, seria o melhor, né?
3: Ah, aliás, melhor. Eu queria limpar a piscina.
4: Melhor dos dois mundos.
3: O Jones queria trabalhar em sauna no inverno. Não, aí, mas ele tinha roupa também? Não.
4: Aí não me agrada.
3: Jones, querido, desejar a você aí um excelente mês de setembro a todos os ouvintes da Rádio Delta FM. Hoje é o primeiro dia.
4: Exatamente.
3: De setembro de 2026. Primeiro dia de setembro. Aí o pessoal já na expectativa aí começa a sair o espila.
4: Gurizada, tudo faceira. Gurizada, tudo faceira, rapaz.
3: Parece aquele minuto que você colocava no dente.
4: Ontem tinha uma curiosidade. Ontem eu tinha uma curiosidade para passar aqui e acabei esquecendo, Beto. Ontem, 31 de agosto, né, de 2017, era desligado oficialmente o transmissor AM da Rádio Difusora.
3: Que show, cara.
4: Isso mesmo.
3: Nós vivemos esse momento, hein?
4: Exatamente. Inclusive, legal, tem foto registrando esse momento, né? É, foi desligado oficialmente o transmissor
3: 31
4: AM.
3: De agosto.
4: 31 de agosto de 2017.
3: 17.
4: Maravilha, né?
3: Que show.
4: E é a história.
3: Vivemos esse momento
4: exatamente.
3: De transição, né?
4: E o curioso, o AM ele tem muitas peculiaridades, né? Vem o tempo muda lá para o lado do Uruguai, o AM já está captando aqui, né? E a gente ouvia aquelas interferências.
3: Por isso que é um
4: produto de modulado, né? A gente ouvia aquelas interferências no rádio, do tempo, né? Era bem curioso.
3: Então a migração foi em 31 de...
4: Agosto de 2017. Oficialmente 2017. Faz quase 10 anos, né? Ano que vem vai fazer 10 anos. Já
3: parece
4: que
3: foi ontem que havia o comentário.
4: É. Vai passar pro FM.
3: Será que vai?
4: Mas será? Como é que vai ser? Será? E aí, hoje vai fazer quase 10
3: anos.
4: Tá,
3: mas e quem não tem FM no rádio? O problema é dele, o AM não vai existir mais. Que loucura, né?
4: E o engraçado, hoje não vem mais nenhum rádio com AM. Hoje os rádios que vêm só com FM.
3: Só com FM.
4: Principalmente nos carros. Né? O meu carro ainda pega AM. Apesar de ser um carro não tão velho,
3: Não, não, mas já está na hora de trocar de carro.
4: É, eu também acho, carro, mas né, aqui ainda não deu.
3: Ele é...
4: O Leandro está em
3: Nárnia. É, o Leandro está sempre viajando. O maionese. O cara está na hora de trocar de carro, então, né?
4: É, o meu carro ainda vem aí. Ah, não, meu carro ainda vem a IME. Mas é que tá, não tem uma estação a IME aqui perto, então ele não pega nada, né?
3: É verdade.
4: Mas faz parte.
3: Mas, Jones, grande abraço a você, a Leandro, a todos os ouvintes da Delta. Amanhã, se Deus quiser, na quarta-feira, sua linda, 2 de setembro, estaremos de volta aí, 12:30. Grande abraço e bom programa.
4: Feito. Beto saindo fora, voltando amanhã, ao 12:30, aqui na programação da 99.7. E a partir de agora, os sucessos em FM na mais ouvida. Comigo, Jones Nogueira, até às 19 horas. Comigo na central de áudio, me acompanha o grande Leandro Hernandes. Vai conosco, trazendo muito som legal aí para você ligado aqui com a gente. Beleza? É isso aí, vamos iniciando por aqui os sucessos em FM, claro, com a força e parceria do Comércio de Ferro do Cebola, com grande promoção de telha de aluzinco com EPS, só R$ 59,90 o metro. 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Muito bem. Abrindo aí a programação dos sucessos em FM, começamos com Thales Lessa e Diego e Vitor Hugo.
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2: Olha quem chegou.
1: Eu tô indo nessa.
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0: Muito bem, tá aí Gustavo Lima fechando meia hora de muita música para você aqui nos Sucessos em FM. Agora a gente vai para um rápido intervalo, né? E já já a gente volta com muito mais para você.
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18: De volta aí para falar das novidades de Sorriso Maroto. O Sorriso Maroto segue com o projeto Sorriso Eu Gosto no Pagode, que vem percorrendo várias cidades brasileiras deste ano. Depois das apresentações de agosto, a agenda continua em setembro, com o show marcado para o dia 6 de setembro em Petrópolis. E também tem novas datas já confirmadas para Vitória, Campinas, Ribeirão Preto, Belo Horizonte e Brasília. Enquanto a turnê roda o país, o grupo segue divulgando o repertório do projeto, que inclui o premiado Sorriso Eu Gosto no Pagode Volume 3, vencedor do Grammy Latino de Melhor Álbum de Samba e Pagode. É pagode novo, projeto grande e repertório que continua chegando forte. Daqui a pouquinho eu volto, fique ligado. Amanhã eu trago mais notícias do mundo da música. Até lá, tchau.
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0: Muito bem, agora 5 horas 37 minutos, vamos conversar com o nosso amigo Adriano, lá no Peruso da General Osório. 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
1: É isso aí, agora 5 horas mais 42 minutos, temperatura nesse momento, deixa eu atualizar para você que está nos acompanhando por aqui, 18 graus é a temperatura aqui na Rainha da Fronteira. 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Muito bem, vamos em frente trazendo mais música para você. Bora lá, começamos esse bloco com Kleber e Cauã.

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0: Muito bem, muito bem. Tá aí, então, Felipe Araújo, fechando uma hora de sucessos em FM aqui na mais ouvida da cidade, agora 6 em ponto.
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19: Muito bem, muito bem. Agora 6 horas mais 6 minutinhos. Temperatura nesse momento é de 18 graus. Seguimos em frente aqui com a nossa programação, trazendo muito mais música para você. 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Vamos em frente, trazendo mais música. Antes, deixa eu só mandar um recadinho aqui para você, viu? 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Muito bem, vamos em frente trazendo mais música, abrindo esse bloco com Bruno Rosa e Murilo Huff.

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5: 6h18.
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19: Muito bem, agora 6 horas mais 37 minutos. Temperatura nesse momento é de 17 graus. Seguimos em frente aqui com a nossa programação. 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Muito bem, vamos em frente trazendo mais música. Bora lá, trazendo mais sucesso para você. Começamos esse bloco com Felipe Rodrigo.

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1: 6h48.
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1: Muito bem, daí Diego e Vitor Hugo fechando a programação aqui dos Sucessos em FM. É isso aí, rapaz. Vamos fechando por aqui. 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Muito bem, a gente vai agora para um rápido intervalo. Vem aí a Voz do Brasil e 8 horas tem muito mais aqui para você. O Leandro Hernandes saindo fora, voltando amanhã, 1 da tarde, aqui na programação da Rádio Delta. E eu me despeço de vocês por hoje. Retorno, se Deus quiser, amanhã, às 5 da tarde, com muita música, energia positiva, informação e alto astral no teu rádio. Beleza? Deixo aqui meu boa noite para você. E até amanhã, se Deus quiser. Valeu, gente. Um grande abraço a todos. Tchau, tchau.
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0: 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É hora de noticiar os fatos que ajudam a construir um novo país. Direto dos estúdios da Empresa Brasil de Comunicação, em Brasília, vem aí a Voz do Brasil.
1: Em Brasília, 19 horas.
0: Está no ar a Voz do Brasil. As notícias do governo federal que movimentaram o país no dia de hoje.
2: Olá, boa noite.
1: Boa noite para você que nos acompanha em todo o país.
2: Terça-feira, 1º de setembro de 2026.
1: E vamos aos destaques do dia.
2: Economia brasileira.
1: PIB cresce 0,5% no segundo trimestre do ano.
2: Aumento foi impulsionado pela agropecuária. Márcia Fernandes.
3: O principal crescimento foi impulsionado pelo desempenho da pecuária e da produção de alimentos como café e soja.
1: Mudança no calendário. Começa hoje a escolha do Simples Nacional para o ano que vem.
2: Pequenas empresas têm até 30 de setembro para escolher novo modelo da reforma tributária. Cleide Lopes.
4: Elas poderão optar como irão recolher o imposto sobre bens e serviços e a contribuição sobre bens e serviços.
1: Campanha alerta passageiros sobre consequências de atos de indisciplina em voos e aeroportos.
2: E vamos falar também dos direitos dos viajantes.
1: ANAC Passageiros recebe relatos contra empresas aéreas. Yuri Sherman, gerente da agência, destaca o serviço.
5: É muito importante a gente estimular a utilização da nossa plataforma como uma alternativa mais rápida, mais célere e mais resolutiva até do que o Poder Judiciário.
2: E hoje na apresentação da Voz do Brasil, Luciana Vasconcelos e Luciano Seixas.
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2: O governo reuniu especialistas e gestores para discutir os efeitos das apostas online, nas chamadas bets, na vida dos brasileiros.
1: A ideia é fornecer subsídios para novas medidas na regulamentação do setor.
2: Participaram da primeira reunião entidades ligadas à saúde, indústria, comércio, setor artístico e cultural e crianças e adolescentes.
6: Um dos tópicos foi o impacto das bets na saúde brasileira. A regulamentação da propaganda foi elencada como alternativa a este problema. O ministro da Saúde, Alexandre Padilha, classificou o vício em jogos online como um problema de saúde pública e destacou que o Sistema Único de Saúde oferece atendimento online para ludopatas.
7: Quando a pessoa entra no meu SUS digital, solicita a consulta e começar o plano terapêutico, tem um conjunto de psicólogos e psicólogas que vão atender essa pessoa, pelo menos 10 consultas, depois você pode renovar esse plano para mais 10 consultas, pode continuar a consulta.
6: Leandro Domingos Teixeira, vice-presidente financeiro da Confederação de Bens, Serviços e Turismo, CNC, destacou o impacto das bets sobre o comércio brasileiro e defendeu tributação e limitação do número de plataformas no país.
8: Defendemos uma rigorosa fiscalização sobre os jogos online, ampliando a tributação incidente, já que a atividade que exerce são nocivas à saúde dos apostadores e também à economia popular.
6: Nem as crianças escapam dos riscos envolvendo as apostas online, como destaca Maria Melo, coordenadora do programa Criança e Consumo do Instituto Alana.
9: As plataformas de aposta replicam de forma ainda mais agressiva a mesma lógica de exploração comercial que a gente vê nas redes sociais hoje, que é baseada em desenho viciante, recompensa variável, gamificação e muitas vezes o uso de crianças como vetor de marketing. O uso de influenciadores mirins de até 6 anos de idade.
6: Os participantes da reunião também apresentaram como sugestão a proibição das plataformas de jogos online no país, a criação de programas de saúde mental nas empresas, implantação de estratégias de fiscalização e monitoramento dos sites de aposta, principalmente os legais. As propostas serão estudadas pelo governo e servirão de base para as políticas de regulamentação das bets no país. Reportagem Graziele Bezerra.
1: O produto interno bruto brasileiro cresceu 0,5%.
2: O indicador mede o valor de todos os bens e serviços produzidos pelo país.
10: O produto interno bruto, PIB, que mede a soma de todos os bens e serviços produzidos no país, cresceu 0,5% no segundo trimestre de 2026. Os dados são do Instituto Brasileiro de Geografia e Estatística, IBGE. Foram movimentados 3 trilhões e 400 bilhões de reais no segundo trimestre. O principal crescimento foi no setor agropecuário, impulsionado pelo desempenho da pecuária e da produção de alimentos como café e soja. O coordenador de contas nacionais do IBGE, Ricardo Moraes, detalha os setores que tiveram destaque.
11: O produto interno bruto cresceu 0,5% no segundo trimestre em relação ao primeiro trimestre de 2026. Na série com ajuste sazonal, os maiores destaques foram a extrativa mineral, com crescimento de 3,4%, a agropecuária, com 2,8%, e os serviços de informação e comunicação, com crescimento de 2,1%.
10: Entre os demais setores que apresentaram resultados positivos, o setor de serviços cresceu 0,2% e a indústria avançou 0,1% na comparação com o trimestre anterior. A economista Maria de Lourdes Molo explica o que significa esse índice.
12: E é o valor total da produção de bens e serviços finais que são obtidos pelo país em território nacional em determinado período de tempo, geralmente um ano. Em geral, a produção é medida em unidades monetárias. Ele representa tudo que a economia produz, que para essa produção existem empregos, existem salários, existem lucros. As rendas das pessoas são geradas a partir da geração desse produto.
10: Também foi registrado o crescimento do PIB em relação ao ano passado. Na comparação com o segundo trimestre de 2025, o índice teve alta de 2%. Reportagem Márcia Fernandes.
13: A implantação da reforma tributária está dando mais um passo.
2: A partir de hoje, pequenas empresas devem optar pelo Simples Nacional e a forma de recolhimento do IBS e da CBS em 2027.
13: O prazo vai até 30 de setembro.
4: Micro e pequenas empresas enquadradas no Simples Nacional terão uma nova decisão tributária para tomar ainda em 2026. Entre os dias 1º e 30 de setembro, elas poderão optar como irão recolher o imposto sobre bens e serviços e a contribuição ainda em 2026. Entre os dias 1º e 30 de setembro, elas poderão optar como irão recolher o imposto sobre bens e serviços e a contribuição sobre bens e serviços no primeiro semestre de 2027. Pela nova regulamentação, as empresas poderão continuar recolhendo o IBS e o CBS dentro da guia única do Simples Nacional ou optar pelo chamado regime regular, no qual os dois tributos serão calculados e pagos separadamente. A escolha pelo regime regular não significa sair do Simples Nacional. A empresa continuará no regime simplificado para os demais tributos, mas seguirá regras próprias para calcular e pagar o IBS e CBS. A microempresária do ramo de alimentação do Rio Grande do Sul, Carolina Kader, disse que ainda não fez a opção, mas vai decidir com o seu contador a melhor opção.
14: Eu acho que para isso a gente tem que ter, enquanto empresário, orientação contábil, assim, né? Para poder fazer essa escolha e optar pela melhor forma de fazer essa declaração tributária.
4: O contador Reginaldo Moraes da Silva destaca a importância dessa opção.
15: O IBS, o CBS, ele vem com a reforma tributária, tá? Tá mudando dois impostos, o PIS e o COFINS. Eles deixarão de existir num processo de transição a partir do ano que vem. E aí, o que acontece? Com essa mudança, o IBS e o CBS, que é o IBS, que é o de serviço, e o CBS, que é o de comércio, basicamente, né? A gente vai conseguir aproveitar crédito dos nossos fornecedores.
4: As empresas que fazem parte do Simples Nacional continuarão enquadradas automaticamente. Reportagem Cleide Lopes.
13: Para o empresário individual, não mudou o prazo. O período de solicitação de opção para se tornar ou permanecer sendo MEI permanece em janeiro.
2: E se você tem dúvidas, acesse ainda o site gov.br/Receita Federal.
13: E uma dica, no YouTube da Receita tem um vídeo que pode ajudar o pequeno empresário na hora da escolha.
2: Empresas brasileiras que tiveram as exportações afetadas pelas novas tarifas dos Estados Unidos podem ter mais tempo para cumprir compromissos tributários.
13: O Ministério do Desenvolvimento, Indústria, Comércio e Serviços regulamentou a prorrogação por mais um ano do chamado drawback suspensão.
2: O regime suspende o pagamento de tributos na compra ou importação de insumos usados na produção de bens destinados à exportação.
13: Na prática, a empresa assume o compromisso de exportar o produto dentro de um prazo determinado. E é justamente esse prazo que poderá ser ampliado.
2: Só no mês de julho, a aviação civil brasileira registrou quase 12 milhões de viajantes em voos nacionais e internacionais.
13: Desse total, cerca de 9 milhões e 100 mil foram em voos domésticos, um crescimento de 1,9% em relação ao mesmo período do ano passado.
2: E é nesse cenário, com tanta gente viajando para dentro e fora do país, que foi lançada a campanha para alertar passageiros sobre consequências de atos de indisciplina em voos e aeroportos.
13: Para se ter uma ideia, o Brasil registrou 881 casos de indisciplina no transporte aéreo entre janeiro e junho desse ano.
2: 154 episódios estão inseridos em categoria 3 de resolução da ANAC, Agência Nacional de Aviação Civil. Isso significa que a ocorrência pode comprometer a segurança operacional.
13: Para conhecer melhor a resolução da ANAC, que cria regras para atos de indisciplina nos aeroportos e a bordo, vá em pareceexagero.com.br.
2: Agora a gente vai falar sobre os direitos dos passageiros. E a ferramenta ANAC Passageiros, que ajuda a orientar usuários e mediar reclamações contra companhias aéreas. Sobre

0: o assunto, conversamos com Yuri Sherman, gerente de regulação das relações de consumo da ANAC. Acompanhe. Olá, nós estamos com Yuri Sherman, gerente de regulação das relações de consumo da ANAC. Boa noite, muito obrigada pela sua presença aqui na Voz do Brasil.
1: Boa noite, Luciana.
0: Yuri, vamos começar falando qual é o papel da ANAC na proteção dos passageiros.
1: Obrigado pela oportunidade de esclarecer, Luciana. Essa nossa atuação, ela se dá por duas frentes. Tá? Uma frente voltada a garantir um ambiente econômico favorável à vinda de novas empresas, para que a gente tenha mais concorrência no nosso setor. E no fim do dia, mais concorrência é bom para o consumidor, né? Gera mais oferta de serviços, mais oferta de produtos, mais opções de tarifas para os passageiros. E a gente tem uma segunda frente, que é diretamente voltada à garantia de direitos essenciais aos passageiros. Isso se dá não só por meio da nossa norma, mas pela nossa atuação fiscalizatória, né? Onde a gente tem ali uma atuação nos aeroportos, a gente acompanha remotamente também o cumprimento dos deveres das empresas. A gente tem também uma atuação de educação para o consumo, né? Para que os passageiros conheçam seus direitos, conheçam seus deveres. E ainda nessa linha de garantir direitos, a gente cria um ambiente propício à resolução de conflitos de consumo.
2: Como é que a agência tem atuado para prevenir problemas e estimular a solução desses possíveis conflitos?
1: No primeiro momento, Luciano, por meio da fiscalização, né? Por meio da fiscalização que a gente vai ali a campo, né, que as empresas veem que a gente está atuante, né, que a gente está ali acompanhando o que elas estão fazendo. As empresas veem que cumprir as regras é fundamental, né, é necessário. Agora, o transporte aéreo, ele é muito complexo, né? Tem várias complexidades no transporte aéreo e, por isso, intercorrências podem acontecer. No caso de intercorrências, você só fiscalizar, você só punir, não resolve os problemas individuais, né? E é daí que vem a nossa atuação voltada à resolução de conflitos. E a gente faz isso tanto pelo monitoramento do saque das empresas, né? Vendo como que as empresas estão respondendo ali no saque, como que os atendentes das empresas estão preparados para responder às demandas dos passageiros. E a gente faz isso também por meio de uma plataforma de resolução de conflitos, que é o ANAC Passageiro.
0: Bem, Yuri, falando em conflitos, nós ouvimos alguns passageiros que tiveram problemas durante a viagem. Uma delas foi a Amanda Evangelista, que teve problema com a bagagem. Vamos ouvir?
3: Oi, meu nome é Amanda, eu tenho 35 anos, sou residente de Brasília. Recentemente, voltando de Foz do Iguaçu, no Paraná, eu despachei a minha mala pela companhia aérea e, chegando no destino, chegando em Brasília, eu verifiquei que itens da minha mala, como perfume, tinham sido roubados, furtados de dentro da minha mala, enquanto a mala estava sob responsabilidade da companhia aérea e do aeroporto, já que ela não estava comigo. Eu queria saber o que fazer nesses casos.
0: Yuri, o que a gente pode falar para Amanda?
1: Bom, em primeiro lugar, a gente está diante de um cometimento de um crime, né? Então é imprescindível que a Amanda registre a ocorrência policial, né, para que tenha a devida apuração policial. E registrada a ocorrência, ela precisa fazer um protesto junto à empresa aérea na primeira oportunidade, né? Então, assim que ela verificou que tinha algum item faltando na sua bagagem, ela faz o protesto junto à empresa aérea e aguarda a resolução. Caso a empresa não resolva o problema, né, considerando que a empresa tem a obrigação de reembolsar por esses itens surrupiados, né, pela violação da bagagem, aí a Amanda pode registrar uma reclamação na plataforma ANAC Passageiro e lá a empresa vai responder e a ANAC também vai monitorar toda essa situação em âmbito coletivo, né?
2: Tá certo. Tem também aqui a reclamação da Ana Cláudia Ferraz sobre atrasos de voos. Vamos ouvir.
4: Oi, meu nome é Ana Cláudia Ferraz, moro em Rio Branco, no Acre. Recentemente tive um problema num voo que a gente teria que embarcar meia-noite, né, no horário Acre, e embarcamos, só que permanecemos 3 horas dentro da aeronave, porque a aeronave apresentou problemas. Depois de 3 horas, eles cancelaram o voo, e no cancelamento do voo eles não ofereceram hotel, nem lanche, nem alimentação, e só conseguimos chegar em casa 6 horas da manhã. E nesse caso, como que a gente procede?
1: No caso de atraso de voo, a partir de 1 hora, a empresa é obrigada a fornecer facilidades de comunicação. A partir de 2 horas, é obrigada a fornecer alimentação. E a partir de 4 horas, a empresa é obrigada a fornecer hotel, hospedagem, para quem não for residente naquela localidade do atraso. Né? Então, ainda que nessa situação a passageira estivesse dentro da aeronave, né, e permanecido lá durante 3 horas, depois de 2 horas, a empresa deveria ter fornecido essa assistência material de alimentação e, resolvida ali a questão da reacomodação em outro voo, deveria encaminhar os passageiros ou para o hotel, né, para que aguardasse ali, né, como, pelo que eu entendi, houve pernoite, ou encaminhar os passageiros para sua residência e depois também custear o retorno do passageiro até o aeroporto.
0: E agora ela pode fazer uma reclamação no ANAC Passageiros?
1: É imprescindível que ela faça uma reclamação no ANAC Passageiro, tá, Luciana? A nossa plataforma é uma plataforma que propicia a resolução de conflitos individuais. Então ela vai registrar uma reclamação, a empresa vai ter até 10 dias para responder. E depois disso o passageiro vai avaliar como que foi essa resposta da empresa. E a ANAC está ali nos bastidores acompanhando tudo, né, vendo como que em âmbito coletivo se dá essa atuação das empresas, onde que as empresas estão pecando, como que a gente vai utilizar aquilo para direcionar nossos esforços fiscalizatórios. E a gente tem tido resultados positivos com a plataforma, né, resultados que a gente precisa compartilhar, né, coisa de 80% de resolutividade, um tempo médio de resposta pelas empresas na casa de 4 dias. Então é muito importante a gente estimular a utilização da nossa plataforma como uma alternativa, né, mais rápida, mais célere e mais resolutiva até do que o Poder Judiciário.
2: É um aplicativo ou um endereço na internet?
1: A gente tem a versão web, né, do ANAC Passageiro, e a gente tem a opção de acesso também por meio do Super App da ANAC. Os dois são possíveis. Então, entrando ANAC Passageiro, gov.br/ANAC Passageiro, o passageiro entra lá na nossa plataforma, consegue se informar sobre seus direitos e consegue registrar a sua reclamação.
0: E é mais fácil, fica mais rápido resolver os problemas?
1: Muito mais rápido. A gente tem informação clara, com linguagem simples. As empresas, como eu disse, né, têm respondido num tempo muito ágil, né, com um índice de resolutividade que a gente tem considerado satisfatório. Então, agradeço aí pela oportunidade de compartilhar a nossa plataforma.
2: Muito bem, nós conversamos com Yuri Sherman, gerente de regulação das relações de consumo da ANAC, aqui na Voz do Brasil. Muito obrigado por sua presença.
1: Obrigado a vocês pela oportunidade.
0: Será realizado o Dia C de capacitação destinado a profissionais de segurança pública que atuam na prevenção e enfrentamento da violência contra a mulher.
2: A formação será realizada presencialmente nas 27 capitais do país, com transmissão simultânea para 80 municípios.
0: A medida integra um pacote de medidas anunciadas nessa semana, ainda dentro do Agosto Lilás, que teve como objetivo conscientizar a população sobre a importância da proteção de mulheres e meninas no país.
2: Além da qualificação, foram assinadas 2 portarias. É o que vamos ouvir agora na reportagem de Luciana Colares de Holanda.
5: A primeira portaria contou com a adesão de todos os estados e do Distrito Federal e estabelece a Secretaria Nacional de Segurança Pública como responsável pela avaliação dos planos estaduais e distrital de combate à violência contra a mulher. A elaboração caberá aos entes federativos. Para Michele Gonçalves dos Santos, diretora de ensino e pesquisa da Senasp, a medida medida contribui para a execução das políticas públicas na área.
6: Reforça a objetividade e a transparência da avaliação desses planos estaduais e distrital, planos esses que são instrumentos bastante efetivos e fundamentais para o planejamento e para a execução das políticas de enfrentamento da violência contra mulheres e meninas em todo o país. Assegura também uma aplicação mais transparente, mais célere e eficaz dos recursos do Fundo Nacional de Segurança Pública para esse fim.
5: A segunda portaria institui um grupo de trabalho para a elaboração de um protocolo nacional de atendimento às vítimas de violência sexual. A ideia é um atendimento mais qualificado em todas as delegacias do país. Além disso, foi anunciado um dia de capacitação em 2 de setembro, chamado de Dia C, destinado a profissionais de segurança pública nas 27 capitais do país. O ministro da Justiça e Segurança Pública, Wellington Lima, falou sobre a importância dessa articulação institucional.
7: A violência contra as mulheres não pode ser enfrentada por uma instituição isoladamente. Portanto, estabelecemos os parâmetros, produzimos conhecimento, capacitamos os profissionais e integramos as instituições.
5: Também foi lançada uma publicação da Escola Nacional de Segurança Pública sobre o tema, que reúne evidências para o enfrentamento às violências de gênero, ainda em celebração às 2 décadas da Lei Maria da Penha. Reportagem Luciana Colares de Holanda.
8: Dicas do Enem.
9: Meu nome é Caroline Santos e a minha dúvida é: como melhorar o meu repertório para a redação?
0: Quem responde pra gente é Juliana Bessa, professora de Sociologia. Vamos ouvir.
10: Galera, para a prova do Enem, é importante a gente pensar que a gente tem 3 sociólogos importantes, o Durkheim, o Max Weber, o Karl Marx, mas é importante que você consiga aplicar as ideias deles aos outros temas que são importantes, assim, como cidadania, movimentos sociais, desigualdade social e também política, poder e Estado. São mais ou menos esses temas que você vai ver na prova do Enem. E é importante também pensar que esses temas dentro, por exemplo, de movimento social, você vai encontrar também na redação. Na redação, nos últimos anos do Enem, a gente teve temas como a questão de desafios para a população negra, para os povos indígenas, a questão das mulheres também, a invisibilidade do trabalho feminino. Então essas são grandes áreas, mas a gente pode pensar vários temas aí dentro.
0: A prova de redação do Enem será realizada no dia 8 de novembro. 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
2: A Companhia Nacional de Abastecimento, a Conab, recebe até amanhã propostas para o fornecimento de 5.368 cestas de alimentos.
0: Elas serão destinadas a famílias indígenas do Rio Grande do Sul e Santa Catarina em situação de insegurança alimentar e nutricional.
2: A adesão pode ser feita de forma 100% digital, como explica Everton Santos, diretor de Normas e Sistemas de Logísticas do Ministério da Gestão e da Inovação em Serviços Públicos.
11: Agricultores familiares, cooperativas e associações já podem acessar o site do Contrata Mais Brasil, conferir o edital e participar. Basta fazer o cadastro na plataforma, informar quais alimentos pode fornecer, escolher a oportunidade e enviar a proposta. Tudo em um só lugar.
0: E atenção, os interessados na venda de alimentos devem acessar o site contratamaisbrasil.sistema.gov.br. Vamos repetir? contratamaisbrasil.sistema.gov.br.
2: E essas foram as notícias do Governo Federal.
0: Uma realização da Secretaria de Comunicação Social da Presidência da República.
2: Com produção da empresa Brasil de Comunicação.
0: Fique agora com as notícias do Poder Judiciário e do Congresso Nacional. Uma boa noite.
2: Boa noite para você e até amanhã.

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1: Você vai ouvir agora notícias do Poder Judiciário.
2: Presidente do STF abre seminário internacional que discute desafios do uso da inteligência artificial no judiciário.
3: Relator no STJ mantém prisão preventiva de tenente-coronel da Polícia Militar de São Paulo, acusado de matar esposa.
2: TSE lança plataforma para combater a desinformação durante o processo eleitoral.
3: Boa noite, eu sou Leandro Bezerra.
2: Eu sou Walter Lima.
3: Supremo Tribunal Federal abre segundo seminário Brasil-Itália da Rede Internacional sobre Sistemas de Justiça e Democracia.
2: O encontro discutiu os impactos da inteligência artificial no judiciário. Marta Ferreira.
4: Na abertura do evento, o presidente do Supremo Tribunal Federal e do Conselho Nacional de Justiça, ministro Edson Fachin, citou riscos concretos do uso da inteligência artificial que desafiam a magistratura, como citações jurisprudenciais inexistentes, vieses discriminatórios reproduzidos a partir de base de dados históricos e a opacidade dos modelos. Na avaliação do ministro, porém, a resposta a esses riscos não pode paralisar a inovação.
5: O caminho parece-nos ser o da experimentação supervisionada, ambientes controlados, registro de ferramentas certificadas, formação obrigatória da magistratura, comitês técnicos e éticos permanentes.
4: A agenda internacional continua amanhã e quinta-feira, com a 17ª Jornada Ítalo-Hispano-Brasileira de Direito Público. O encontro reúne no STF pesquisadores e especialistas dos três países para o intercâmbio acadêmico e a análise comparada de questões relacionadas ao direito constitucional e ao direito público.
3: O ministro do STJ, Reinaldo Soares da Fonseca, manteve a prisão preventiva do tenente-coronel da Reserva da Polícia Militar de São Paulo, Geraldo Leite Rosa Neto.
2: O PM é acusado de matar a esposa, também policial militar. Fátima Uchoa.
6: Pela investigação, em 18 de fevereiro deste ano, na capital paulista, Geraldo teria atirado na cabeça da companheira após discutirem. Depois, teria deitado o corpo dela no chão e alterado a cena do crime para simular suicídio, colocando a arma do crime na mão da vítima. Em abril, o ministro Reinaldo Soares da Fonseca definiu a competência do Tribunal do Júri para julgar a ação penal. E agora, ao negar a liminar, que é uma decisão provisória, o relator no STJ destacou que a prisão cautelar é necessária diante do risco de interferência na produção das provas e dos indícios de que o militar teria tentado alterar a cena do crime. O julgamento definitivo do habeas corpus caberá à quinta turma do STJ.
3: TSE lança plataforma para combater a desinformação durante as eleições.
2: A iniciativa reúne orientações para auxiliar no enfrentamento de conteúdos falsos. Guilherme Firmino.
7: O TSE lançou nesta terça-feira a plataforma TSE Facilita, Plataformas Digitais em Ação. A ferramenta facilita o acesso a informações e orientações sobre a atuação da Justiça Eleitoral e das empresas de tecnologia no combate à desinformação. Para o presidente do TSE, ministro Cássio Nunes Marques, o tribunal e as plataformas têm atribuições e capacidades que se complementam no enfraquecimento aos desafios do ambiente digital. A expectativa é que a ampla divulgação dos materiais contribua para dar mais efetividade às decisões da Justiça Eleitoral.
3: Justiça Federal condena homem que compartilhava na internet imagens de abuso sexual infantil.
2: A denúncia foi apresentada pelo Ministério Público Federal. Sabrine Menezes.
8: Segundo as investigações, o homem armazenava no celular e no computador 237 vídeos e imagens com cenas de conteúdo sexual envolvendo crianças e adolescentes. O material foi disponibilizado na nuvem em três ocasiões durante o ano de 2021. O homem foi condenado a 4 anos e 9 meses de prisão em regime semiaberto, além de multa. A sentença da Justiça Federal em São José dos Campos destacou ainda que o acusado tentou esconder a própria identidade com o uso de dados fictícios nos sites e e-mails para não ser incriminado. Ele foi condenado pelos crimes de distribuição e compartilhamento e posse e armazenamento de conteúdo sexual envolvendo crianças e adolescentes, mas poderá recorrer em liberdade.
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3: A você uma boa noite.
2: E até amanhã.
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1: Eu sou Paula Groba.
2: E eu sou Humberto Pinheiro.
1: E estes são os destaques de hoje do Jornal do Senado, que começa agora.
2: Vacina contra herpes zóster poderá ser oferecida gratuitamente pelo SUS.
1: Novo piso salarial de médicos e dentistas avança e segue para o plenário.
2: Senado aprova indicação de Rodrigo Pacheco para a vaga de ministro do Tribunal de Contas da União.
1: Boa noite.
2: Boa noite.
1: Avançou no Senado a proposta que define a implementação gradual do novo piso salarial de médicos e cirurgiões dentistas ao longo de 3 anos.
2: A proposta foi aprovada pela Comissão de Assuntos Sociais e agora segue em regime de urgência para votação no plenário do Senado. As informações com o repórter Márcio Maturana.
3: O novo piso salarial de R$ 13.662 para médicos e cirurgiões dentistas com jornada de 20 horas semanais vai ser aplicado gradualmente ao longo de 3 anos. 40% do valor a partir de 1º de janeiro de 2027, 70% em 2028 e 100% em 2029. Esse é o conteúdo de uma emenda da senadora Tereza Leitão, do PT de Pernambuco, aprovada nesta terça-feira pela Comissão de Assuntos Sociais. O relator foi Fernando Dueire, do PSD de Pernambuco.
4: A implementação gradual do piso assegura que esses empregadores se adaptem de forma planejada, sem demissões e sem interrupção de serviços essenciais.
3: O projeto já tinha sido aprovado nas comissões, mas recebeu emendas no plenário do Senado e por isso voltou aos colegiados. Na rede privada, o piso vai ser atualizado todo ano com base no IPCA, em vez de seguir o aumento do salário mínimo geral, como é atualmente. Na rede pública, o reajuste vai seguir leis específicas de cada unidade da federação, sendo que estados e municípios não vão precisar arcar com o aumento, porque o custeio será do Fundo Nacional de Saúde. O texto estabelece também que o trabalho noturno e as horas extras vão valer 50% a mais que o piso, em vez dos 20% para trabalho noturno e 25% para horas extras. Além disso, o projeto mantém o direito a 10 minutos de repouso para cada 90 minutos de trabalho e reforça que a chefia de serviços médicos ou odontológicos deve ser feita por profissionais habilitados nessas áreas.
1: E a comissão mista que analisa a chamada MP da taxa das blusinhas adiou para esta quarta-feira a reunião para a votação da proposta. O colegiado volta a se reunir nesta quarta-feira às 10 da manhã.
2: O presidente deputado Reginaldo Lopes e a relatora senadora Leila Barros ainda buscam um acordo sobre o texto. A medida zera o imposto de importação para compras internacionais de até $50. A MP perde a validade no dia 8 de setembro.
1: O Senado aprovou a indicação do senador Rodrigo Pacheco para o cargo de ministro do Tribunal de Contas da União, o TCU. A votação ocorreu em regime de urgência após articulação de lideranças partidárias.
2: Pacheco vai ocupar a vaga deixada por Bruno Dantas. Ele renunciou ao cargo nesta segunda-feira. Os detalhes com o repórter Douglas Castilho.
5: Com o rito especial, a indicação foi direto ao plenário, onde parlamentares exaltaram a atuação de Rodrigo Pacheco como presidente do Congresso em momentos delicados da história recente do país, como na CPI da Covid-19 e nos atos de 8 de janeiro. Após o resultado da votação, que se deu por 63 votos a favor e 4 contra, Rodrigo Pacheco agradeceu ao autor da indicação, presidente Davi Alcolumbre, aos companheiros de parlamento e falou da importância do papel a ser desempenhado.
6: Eu sei o que representa um Tribunal de Contas num país em que os recursos são escassos. Quando se fala de recursos públicos e de gastos públicos, todo cidadão tem o dever de cuidar e de zelar pela aplicação do recurso público. E tem o dever de se permitir fiscalizar por um controle externo que é desempenhado pelo Congresso Nacional com o auxílio do Tribunal de Contas da União.
5: O projeto de decreto legislativo de indicação do senador agora será encaminhado à Câmara dos Deputados, onde o nome de Pacheco também passará por análise e votação.
1: E nesta quarta-feira, a Comissão de Constituição e Justiça pode votar a proposta que que reduz a jornada de trabalho para 40 horas semanais e acaba com a escala 6x1. Um dos favoráveis ao texto é o senador Paulo Paim, do PT do Rio Grande do Sul.
2: O parlamentar citou experiências no Brasil e em outros países que, segundo ele, mostram que a redução da jornada pode melhorar a qualidade de vida dos trabalhadores sem reduzir a produção. Paim fez um apelo para que a proposta seja votada pelos senadores e enfatizou que o fim da escala 6x1 deve ser visto como uma pauta nacional e não partidária. O texto já foi aprovado pela Câmara dos Deputados.
7: Alguns tentam embaralhar esse debate e dizem que o fim da escala 6x1 é uma questão eleitoral. Não é. Eleição passa, a vida da nossa gente fica. Essa é uma causa maior, é uma causa do país, é uma causa humanitária. E por isso, repito, a PEC 221 não tem dono. Não é de partido nenhum, ela é do povo brasileiro.
1: Já o senador Hermes Klan, do PL de Santa Catarina, defendeu responsabilidade e negociação coletiva no debate sobre o fim da escala 6x1. Ele disse que uma regra única pode não atender a todos os setores.
2: Segundo o Klan, a redução da jornada com manutenção dos salários pode elevar o custo da hora trabalhada, afetando contratações, investimentos e preços. O senador também alertou para o risco de o trabalhador precisar de uma segunda renda.
8: É preciso também ter coragem para dizer que uma pauta legítima não pode ser transformada em bandeira eleitoral. É muito fácil anunciar, vamos reduzir a jornada, vamos dar mais descanso. Isso rende aplausos. O difícil é responder, quem vai pagar a conta? Quantos empregos serão afetados? Quanto vai aumentar os custos das empresas? Qual será o impacto sobre os preços?
1: Incitar ou induzir a prática de crimes em locais como escolas, universidades e centros de compras poderá render penas mais duras.
2: A Comissão de Segurança Pública aprovou o projeto que amplia a punição para esse tipo de conduta. A proposta agora segue para a Comissão de Constituição e Justiça. Repórter Bruno Lourenço.
9: O Senado aprovou o projeto de lei que tipifica o crime de massacre. A Comissão de Segurança Pública do Senado aprovou a proposta com normas gerais sobre segurança escolar. E agora a CSP votou a iniciativa que pune a incitação ou o induzimento a crimes contra a paz pública. A relatora, senadora professora Dorinha Seabra, do União do Tocantins, diz que as propostas têm como objetivo reprimir e prevenir atentados, principalmente a instituições de ensino.
10: Os projetos em questão têm como objetivo reprimir e prevenir atentados a instituições de ensino, como os que ocorreram em um passado recente, podendo ser citados aqueles na Escola Estadual Tomásia Montoro, em São Paulo, e na creche Bom Pastor, no município de Blumenau, onde crianças e professores foram covardemente feridos e mortos.
9: O texto, que vai à Comissão de Constituição e Justiça, prevê que se da incitação pública resultar a efetiva prática do crime, a pena será aumentada de 3 a 6 meses e multa para 6 meses a 2 anos e multa. Se o chamamento ao crime for feito por meio da internet, a punição pode aumentar para até o dobro.
1: E a vacina contra o herpes zóster poderá ser oferecida gratuitamente pelo SUS a pessoas com mais de 50 anos.
2: O esquema a ser oferecido é de 2 doses. A proposta segue agora para a Câmara dos Deputados. Repórter Márcio Maturana.
3: A proposta recebeu parecer favorável da senadora Damaris Alves, do Republicanos do Distrito Federal.
11: A vacina Corumbinante já possui registro sanitário no Brasil e a indicação para adultos a partir de 50 anos para indivíduos imunocomprometidos.
3: A vacinação também vai ficar disponível para maiores de 18 anos com imunossupressão ou outra condição clínica que comprometa o sistema imunológico. O herpes zóster provoca lesões na pele, dor nos nervos, ardor, coceira e febre. É causado pelo mesmo vírus da catapora, que pode ficar adormecido durante toda a vida e ser reativado em adultos ou em pessoas com sistema imunológico comprometido, como no caso de doenças crônicas, câncer ou transplante.
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2: Oi, edição de Paula Groba e trabalhos técnicos de Eliseu Caires, o Jornal do Senado fica por aqui. Acompanhe agora as notícias da Câmara dos Deputados. Boa noite.
1: Boa noite e até amanhã.

0: Câmara aprova financiamento para motoristas de aplicativo e taxistas.
1: Deputados prorrogam incentivos para doações de combate ao câncer.
0: Parlamentares apoiam discussão sobre o fim da escala de trabalho 6x1.
1: Boa noite. Jandira Fegali, do PCdoB do Rio de Janeiro, enumera as principais pautas em discussão no Congresso. Entre elas, o fim da escala de trabalho 6x1 e a proposta que amplia a participação da União na política de segurança pública. Ela cita ainda projetos sobre terras raras e minerais críticos.
0: Jandira Fegali também defende a isenção de impostos para compras internacionais de até 50 dólares. De acordo com a deputada, essas matérias estão entre as prioridades do Congresso no trabalho de esforço concentrado antes das eleições de outubro.
1: Alencar Santana, do PT de São Paulo, defende a redução da jornada de trabalho para 40 horas semanais, sem redução de salário, e o fim da escala 6x1. A proposta deve ser analisada pelo Senado e, segundo o deputado, representa uma medida de proteção aos trabalhadores.
0: Alencar Santana sustenta que a mudança pode melhorar a qualidade de vida dos trabalhadores com mais tempo para descanso, convivência familiar e cuidados com a saúde.

0: histórica para os trabalhadores. Ao rebater a oposição à proposta, o deputado sustenta que a medida representa apenas o exercício do direito ao descanso, ao estudo e ao convívio familiar.
1: No entendimento de Tadeu Venere, os congressistas que tentam adiar o debate sobre a redução da jornada de trabalho demonstram menosprezo pela qualidade de vida da população mais vulnerável.
0: Márcio Gerri, do PCdoB do Maranhão, classifica o fim da escala 6x1 como um avanço no mundo do trabalho. O congressista ressalta o grande suporte popular ao tema e afirma que posicionamentos em contrário no Congresso não serão capazes de alterar esse apoio.
1: Para Márcio Gerri, a mudança em análise no Senado trará mais qualidade de vida com tempo para o convívio familiar, o lazer e a formação profissional. Ele recomenda acompanhar cada voto dos senadores para conhecer quem defende os direitos dos trabalhadores.
2: Trabalho.
0: A Câmara aprovou um projeto que regulamenta o exercício da profissão de psicopedagogo. O repórter Antônio Vital explica o que ficou definido na medida.
3: O plenário da Câmara aprovou o projeto já aprovado pelo Senado que regulamenta a profissão de psicopedagogo ou psicopedagoga. O texto aprovado recebeu parecer favorável da deputada Franciane Baier, do Republicanos do Rio Grande do Sul. Entre outras medidas, estabelece os requisitos para o exercício da atividade, como a exigência de diploma de graduação em psicopedagogia com estágio prático obrigatório, mas cria regras de transição que permite que profissionais graduados em psicologia, pedagogia, licenciatura ou fonoaudiologia também exerçam a profissão, desde que tenham concluído curso de especialização na área com duração mínima de 600 horas. A proposta também prevê que quem já exerce ou tenha exercido a atividade poderá continuar a atuar na área. O projeto define a psicopedagogia como uma atividade que envolve avaliação e a intervenção em processos de aprendizagem. Quem exerce a profissão trabalha com crianças, adolescentes e outras pessoas que apresentem dificuldade para aprender. A relatora explicou que a atuação não se limita ao desempenho escolar. Dificuldades de aprendizagem podem decorrer de outros fatores, inclusive cognitivos, emocionais e sociais. O projeto foi aprovado de maneira simbólica, sem votos contrários, e a votação foi acompanhada das galerias do plenário da Câmara por representantes da categoria de todo o país. Para o deputado Rodrigo Hollenberg, do PSB do Distrito Federal, psicopedagogos e psicopedagogas são fundamentais para garantir os direitos de quem tem dificuldade de aprendizagem.
4: Essa Câmara hoje vai fazer justiça a uma categoria extremamente importante, eu diria, indispensável para garantir o aprendizado de nossas crianças, mas não apenas de nossas crianças. Como presidente da Comissão de Defesa dos Direitos das Pessoas com Deficiência, eu entendo que esse projeto é absolutamente indispensável para garantir que pessoas com dificuldade de aprendizado possam garantir um aprendizado adequado a partir desse apoio promovido pelos psicopedagogos ou pelas psicopedagogas.
3: Por ser uma atividade interdisciplinar, o projeto deixa claro que o exercício da psicopedagogia não pode ser confundido com o dos profissionais de saúde e educação. O projeto obriga ainda o sigilo profissional e, ao contrário de outros projetos que tratam do exercício de profissões, dispensa a necessidade de um conselho profissional. O projeto que regulamenta a profissão de psicopedagogo ou psicopedagoga seguiu para a sanção presidencial e pode virar lei. Da Rádio Câmara de Brasília, Antônio Vital.
2: Economia.
1: De acordo com Cobalcini, do MDB de Santa Catarina, as sobretaxas de até 37,5% impostas pelos Estados Unidos prejudicam a economia catarinense. O deputado destaca o impacto direto em cidades como Caçador, que, segundo ele, correm o risco de perder postos de trabalho.
0: Cobalcini, que preside a Comissão de Meio Ambiente, enfatiza que a produção brasileira é sustentável e baseada no manejo de florestas plantadas. Para ele, as sanções norte-americanas foram aplicadas sem critérios técnicos.
1: Heitor Chu, do PSD do Rio Grande do Sul, defende reduzir a carga tributária sobre o tabaco e combater o contrabando. Segundo ele, o setor gera empregos a milhares de agricultores e a centenas de milhares de trabalhadores, sendo fonte de emprego, renda e arrecadação.
0: Heitor Chu pede também regras para dispositivos eletrônicos para fumar e a produção nacional. Para ele, legalizar a cadeia produtiva nacional e ampliar a fiscalização podem atrair novas fábricas para o país, gerar mais empregos e elevar a arrecadação, especialmente para seu estado.
2: Transportes.
1: A Câmara aprovou uma medida provisória que permite o uso de 30 bilhões de reais para financiar carros novos para motoristas de aplicativo e taxistas. O repórter Antônio Vital acompanhou a votação.

0: A Câmara dos Deputados aprovou medida provisória que autoriza o governo federal a destinar até 30 bilhões de reais para financiar veículos novos para motoristas de carros de aplicativo, taxistas, cooperativas de taxistas e empresas de transporte escolar. A medida provisória faz parte do programa Move Brasil. Além de ampliar o crédito e permitir a renovação da frota, o texto final aprovado, apresentado pela relatora, a deputada Amanda Gentil, do PP do Maranhão, permite o uso do Fundo de Investimento em Infraestrutura Social, gerido pela Casa Civil da Presidência da República. O fundo poderá financiar a troca de veículos que contribua para reduzir custos ambientais, sociais ou econômicos do transporte urbano. Pode arcar ainda com recursos para financiar o seguro do veículo, itens de segurança destinados a profissionais mulheres e até mesmo custos de cartório. Um dos objetivos é estimular a substituição de veículos antigos por outros menos poluentes e permitir linhas de crédito para profissionais que não conseguem obter financiamento com juros menores no mercado. Para motoristas de aplicativo e taxistas, o acesso fica limitado a um veículo por beneficiário. Para cooperativas de táxi, o limite é de um veículo por cooperado. Já para o transporte escolar, não existe um limite definido. As profissionais mulheres beneficiadas pelo programa poderão ainda ter direito a condições diferenciadas de taxas, prazos e carência, o que será definido pelo Conselho Monetário Nacional. Os benefícios a motoristas particulares e empresas de transporte escolar foram defendidos pela relatora, deputada Amanda Gentil, do PP do Maranhão.
1: Porque às vezes, muitos desses motoristas de aplicativo, muitos desses motoristas de táxi, eles usufruem de carros alugados, que muitas vezes o valor do aluguel é duas vezes o valor de uma parcela, e que aquele bem, que se você pagar a parcela, vai ser seu. Então a importância que é nós trazermos um projeto que vai entregar um bem para o trabalhador brasileiro, para que ele tenha mais segurança e renda dentro da sua casa.
0: A medida provisória, que já está em vigor, foi justificada por deputados da base do governo como necessária para incentivar o transporte urbano e a atividade dos condutores. Foi o que disse o deputado Bongás, do PT do Rio Grande do Sul.
2: Precisavam também esses trabalhadores terem financiamento específico para poderem comprar o seu veículo e, ao mesmo tempo, poder usar este recurso para outros utensílios, cartoriais, por exemplo, de seguro. Tudo isso foi incorporado no debate para beneficiar os motoristas de aplicativos nesse país que estavam reivindicando.
0: O texto final aprovado também altera o Código de Trânsito Brasileiro para autorizar que motoristas habilitados na categoria B conduzam caminhões leves, elétricos ou híbridos. Outra mudança inclui a produção de baterias no Programa de Apoio ao Desenvolvimento Tecnológico da Indústria de Semicondutores, conhecido como PADIS. A medida provisória que autoriza o governo federal a destinar até 30 bilhões de reais para financiar veículos novos para motoristas de carros de aplicativo, taxistas, cooperativas de taxistas e empresas de transporte escolar, seguiu para análise do Senado. Da Rádio Câmara de Brasília, Antônio Vital.
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4: Justiça. Júlia Zanatta, do PL de Santa Catarina, cobra explicações do ministro Alexandre de Moraes sobre denúncias divulgadas pela imprensa envolvendo o ministro e o empresário Daniel Vorcaro. A deputada também pediu o afastamento de Moraes e defendeu o impeachment do ministro.
5: Júlia Zanatta acredita que o Supremo Tribunal Federal e o Senado não podem ignorar as denúncias e pede que o ministro se explique em até 48 horas. Para a deputada, os fatos divulgados colocam em dúvida a atuação das instituições e exigem investigação.
4: Hildo Rocha, do MDB do Maranhão, vai apresentar uma proposta para mudar as regras de escolha e permanência de ministros do Supremo Tribunal Federal. Em seu entendimento, pessoas que tenham ocupado cargos comissionados ou mandatos eletivos não poderiam ser indicadas ao STF.
5: Hildo Rocha também defende que os ministros tenham mandato de 5 anos, renovável por mais 5 anos, mediante consulta à população. Ao fim do período, segundo o deputado, eles poderiam atuar como advogados ou professores, mas não poderiam voltar à vida política.
4: Eli Borges, do Republicanos do Tocantins, considera que as eleições para o Senado serão decisivas para o futuro do país. O deputado lembra que caberá aos novos senadores a responsabilidade de sabatinar ministros do STF e de conter o que considera excessos da corte.
5: Eli Borges também pede mais moralização na política e combate à corrupção. Na avaliação do parlamentar, o cidadão deve estar atento aos políticos que defendem o devido processo legal e a soberania popular.
4: Kim Kataguiri, do Missão de São Paulo, classifica como graves as suspeitas de possíveis relações entre ministros da Suprema Corte e envolvidos no escândalo do Banco Master. Ele questiona a inércia das instituições e da sociedade frente às situações divulgadas pela imprensa.
5: Kim Kataguiri critica também decisões da Justiça Eleitoral, alegando supostas diferenças de tratamento entre candidaturas. Ele reclama da suspensão de campanhas por atrasos em declarações eleitorais nacionais, alegando configurar restrição a direitos políticos.
6: Saúde.
4: A Câmara aprovou projeto que prorroga incentivos para doações a instituições de combate ao câncer e assistência a pessoas com deficiência. As informações com a repórter Cibele Comanetti.
7: O plenário da Câmara aprovou o projeto que prorroga até 2031 o prazo para empresas deduzirem do pagamento do imposto de renda doações a instituições sem fins lucrativos, como as Santas Casas, que atuam na prevenção e combate ao câncer ou na reabilitação de pessoas com deficiência. O incentivo acabaria neste ano. A proposta foi apresentada pelo deputado Sérgio Souza, do MDB do Paraná, e recebeu parecer favorável do relator, deputado Antônio Brito, do PSD da Bahia. Os incentivos às doações estão previstos em 2 programas criados em 2012. O Programa Nacional de Apoio à Atenção Oncológica, conhecido como PRONON, e o Programa Nacional de Apoio à Atenção de Saúde da Pessoa com Deficiência, o PRONAS. Os 2 permitem o emprego de recursos privados para financiar projetos desenvolvidos por entidades especializadas e sem fins lucrativos. Segundo o relator Antônio Brito, o PRONON amplia a capacidade de atendimento do Sistema Único de Saúde, o SUS, para a prevenção, o diagnóstico precoce, o tratamento, a reabilitação e os cuidados paliativos de pessoas com câncer. Já o PRONAS aumenta a oferta de assistência às pessoas com deficiência, especialmente no que diz respeito a projetos destinados à reabilitação, diagnóstico, tratamento, desenvolvimento de novas tecnologias e capacitação de profissionais. Antônio Brito comemorou a aprovação da proposta.
8: Quero parabenizar a todos que participaram da elaboração da prorrogação até 2031 do prazo do PRONO e do PRONAS, tão importante na articulação da sociedade civil, do terceiro setor, do governo federal e também das iniciativas privadas no atendimento às instituições filantrópicas, seja ela na área da saúde, no tratamento do câncer, como também nas entidades que atuam com a pessoa com deficiência.
7: O projeto que prorroga até 2031 prazo para empresas deduzirem do pagamento do imposto de renda doações a instituições sem fins lucrativos que atuam na prevenção e combate ao câncer ou na reabilitação de pessoas com deficiência seguiu para análise do Senado. Da Rádio Câmara de Brasília, com informações de Antônio Vital, Cibele Colmanetti.
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6: Esporte.
5: Câmara aprovou um projeto que acaba com a obrigatoriedade de férias escolares durante o período da Copa do Mundo Feminina em 2027. O repórter Antônio Vital acompanhou a votação.
0: O plenário da Câmara aprovou o projeto que desobriga as redes de ensino pública e privada de todo o país a concederem férias escolares para todos os alunos durante a realização da Copa do Mundo Feminina de Futebol no ano que vem. Lei de autoria do governo, aprovada no início do ano pelo Congresso, obriga que as férias dos estudantes coincidam com o período do torneio, entre 24 de junho e 25 de julho de 2027. Projeto apresentado pela deputada Anne Ortiz, do PP do Rio Grande do Sul, permite que os sistemas de ensino dos estados e municípios decidam sobre o período de férias escolares, em vez de obedecer ao calendário oficial da competição. Entidades como a Federação Nacional das Escolas Particulares criticaram a obrigatoriedade prevista em lei e alegaram que a alteração do período de férias do meio do ano coloca em risco o calendário escolar exigido pela Lei de Diretrizes e Bases da Educação, que obriga pelo menos 200 dias letivos no ano. A proposta recebeu parecer favorável do relator, deputado Alex Manente, do Cidadania de São Paulo. Para ele, do ponto de vista educacional, não é adequado impor solução uniforme a todos os sistemas de ensino sem considerar as necessidades regionais. O projeto foi aprovado de maneira simbólica pelo plenário, sem votos contrários. O deputado Chico Alencar, do PSOL do Rio de Janeiro, defendeu a medida.
6: O reconhecimento da importância da Copa do Mundo de Futebol está nesse projeto de lei, só que não subordinando os interesses da Copa do Mundo aos sistemas educacionais. Os jogos ocorrem em apenas algumas cidades e, na maior parte das vezes, com um número reduzido de partidas, não se justificando como férias todo o período e em todo o território nacional.
0: Os jogos da Copa do Mundo de Futebol Feminino serão realizados em 8 cidades: Belo Horizonte, Brasília, Fortaleza, Porto Alegre, Recife, Rio de Janeiro, Salvador e São Paulo. O projeto que desobriga as redes de ensino público e privada de todo o país a concederem férias escolares para todos os alunos durante a realização da Copa do Mundo Feminina seguiu para análise do Senado. Da Rádio Câmara de Brasília, Antônio Vital.
11: Educação.
4: Ranieri Paulino, do Republicanos da Paraíba, propõe diversificar a educação profissional e tecnológica, ampliando a oferta em pequenos municípios, áreas rurais e regiões, conforme as demandas e as vocações específicas.
5: Para tanto, Ranieri Paulino apresentou um projeto que altera o Estatuto da Juventude e o Pronatec, articulando formação, trabalho, emprego e renda às características econômicas, sociais e culturais de cada território nacional e local.
4: Termina agora o Jornal Câmara dos Deputados, produzido pela Rádio Câmara, com trabalhos técnicos de Everson Urani e apresentação de José Carlos Andrade e Márcio Aquilissardi. Uma boa noite para você.
5: Uma ótima noite. A Voz do Brasil volta amanhã.
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Existe uma teoria que se chama 90-10, onde uma pessoa tem 90% daquilo que você procura em alguém, só que você foca naqueles 10% que falta. Aí você sai pra rua, se aventura, e realmente você encontra aqueles 10%, mas não se deu conta que perdeu os 90%.

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